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1: Daqui a pouco a gente volta, hein, com muito mais moda sertaneja aqui no nosso Conexão.
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A Jordânia anunciou a interceptação de mísseis iranianos que se dirigiam ao seu território, após receber um alerta de Israel. O incidente ocorre em um cenário de crescente tensão no Oriente Médio, com trocas de ataques entre Irã e Estados Unidos e seus aliados. A ação jordaniana destaca a volatilidade da região, onde a guerra no Oriente Médio se expande e ameaça sair do controle. A embaixada dos USA nos Estados Unidos na Jordânia havia emitido um alerta, mas o país negou uma ameaça iminente a seu aeroporto.

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0: O planejamento de uma carreira profissional de sucesso consiste nos seguintes pilares. Tenha metas de curto, médio e longo prazo. Invista em capacitação. Aprenda a trabalhar em equipe. Potencialize seus pontos fortes. Tenha sempre autoconfiança. Seja sempre pontual em todos os seus compromissos. Dê o seu melhor na sua rotina de trabalho. Construa uma boa rede de contatos. Cuide da sua imagem pessoal. Seja sempre um inovador em sua área. 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
3: Lionel Messi não cansa de colecionar recordes, hein? Com o apito inicial do árbitro Slavko Vincic na final entre Argentina e Espanha no MetLife Stadium em Nova Jersey, neste domingo, o camisa 10 igualou Cafu na liderança da lista de jogadores que mais entraram em campo em decisões de Copa do Mundo. É, aos 39 anos, o ídolo argentino também disputou as decisões de 2014 e 2022. Até aqui, ele carrega uma derrota para a Alemanha em sua primeira final e a vitória sobre a França na decisão do último Mundial. Cafu, por sua vez, esteve em campo nas decisões de 1994, 1998 e também em 2002. O ex-lateral brasileiro venceu a primeira e a última participação em decisões, mas perdeu para a França em 1998, né? Diferentemente de Messi, Cafu não foi titular em todas. Na edição de 1994, ele começou no banco de reservas, mas foi acionado após Jorginho sentir uma lesão. Nomes como Pelé, Ronaldo, Lothar Matthäus e Pierre Littbarski até fizeram partes de elencos finalistas em 3 edições, mas não entraram em campo em todas as decisões. Aí mais um número aí para a carreira do Lionel Messi, né? Participando aí em 3 finais de Copas do Mundo, né? Eu sou Kleber Salles e volto já com o último bloco aqui do Radar Esportivo desta segunda-feira.
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6: Já voltei eu mesmo, seu amigo Jorginho Amaral, no seu Conexão Sertaneja. Muita música, bora, tem mais.
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0: De jeito nenhum.
1: Que é isso?
2: Obrigado, gente. Felipe Rodrigues, obrigada.
1: Obrigado,
0: obrigado, viu, Simone? Deus abençoe.
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1: É, Fernando Sorocaba. Tô vivendo a história de uma delegada que tá perseguindo minha vida, rapaz. Não tá fácil, não.
2: Ei, delegado, essa gosta de investigar, né?
1: Investiga, mas a gente ama essas danadas, né? Fala sério. Vamos lá, canta aí, vai.
2: Delegada, será que eu sou motivo de investigação? Segue.

0: Quero palmas pra João Neto e Frederico.
1: Neto e Frederico.
2: Valeu, galera.
3: Valeu, Fernando.
1: Obrigado, rapaziada. Vocês são demais. Obrigado a vocês.
2: Sucesso cada vez mais pra vocês. Parabéns, obrigado à equipe toda aí.
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1: É o Conexão Sertaneja no ar, gente. Só as melhores pra você curtir aqui no nosso Conexão. Não saia daí, que daqui a pouco tem muito mais pra você.
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6: E a cerimônia de encerramento da Copa do Mundo não teve apenas os jogadores da Espanha levantando o troféu do bicampeonato. Nesse domingo, dia 19, no MetLife Stadium em Nova Jersey, a FIFA premiou também os destaques individuais da competição. Na entrega dos prêmios, o destaque ficou pelo sistema defensivo da Espanha. Os campeões sofreram apenas um gol ao longo de todos os 8 jogos da campanha. A rede espanhola só foi balançada na vitória por 2-1 sobre a Bélgica nas quartas de final. É, rapaz, olha a chuteira de ouro, quem venceu aí foi o Kylian Mbappé, com 10 gols, né? Melhor jogador jovem, Paul Cubarsí, luva de ouro, Unai Simon, e o bola de ouro, quem ficou foi o Rodri, né? Nessa Copa de 2026. Terminando aqui o Radar Esportivo com a apresentação e a produção de Kleber Salles. A gente volta amanhã com mais informações do mundo da bola. Um grande abraço para você e até lá.
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7: Olá, minha gente! Uma nova semana está começando e quem acompanha o mercado sabe que segunda-feira é o momento ideal para planejar os próximos dias. Então, vamos conferir como abriram as principais moedas, os investimentos e as cotações do agronegócio. No mercado de câmbio, o dólar comercial iniciou a semana em alta de 0,48%, cotado a R$ 5,12. O dólar turismo também avançou 0,44%, sendo negociado a R$ 5,32. O euro acompanha o movimento de valorização, com alta de 0,44%, chegando a R$ 5,85. Já a libra esterlina também subiu 0,43% e está cotada a R$ 6,92. No mercado das criptomoedas, o cenário foi diferente. O Bitcoin recuou 1,33% e está sendo negociado na casa dos R$ 326 mil. É mais uma demonstração de que o mercado financeiro vive de oscilações, enquanto as moedas tradicionais ganham força, as criptomoedas respiram e ajustam o ritmo. Agora é hora de falar do setor que movimenta a economia brasileira, o agronegócio, que continua sendo um dos grandes pilares do nosso país. A saca de 50 quilos do açúcar segue cotada a R$ 92,31. O algodão está valendo R$ 4,07 por libra peso, enquanto a saca de 50 quilos do arroz permanece em R$ 59,91. Na pecuária, o bezerro está cotado a R$ 3.390,78 por cabeça. E a arroba do boi gordo segue em R$ 338,65. Para o produtor rural, acompanhar essas cotações diariamente é essencial para tomar decisões mais seguras e aproveitar as melhores oportunidades de mercado. O café, companheiro inseparável de quem começa cedo a semana, está cotado a R$ 1.517,04 a saca de 60 quilos. Já o milho fecha o nosso boletim agrícola, sendo negociado a R$ 63,45 a saca de 60 quilos. E assim começa a nossa segunda-feira. Dólar, euro e libra iniciaram a semana em alta, enquanto o Bitcoin operou em queda. No agronegócio, as principais commodities seguem estáveis, reforçando a importância de acompanhar o mercado todos os dias. Afinal, informação vale ouro. E para quem trabalha,

0: um primeiro consenso internacional sobre o uso dos medicamentos Ozempic e Mounjaro para o tratamento da obesidade foi publicado neste domingo, 19 de julho. O documento, divulgado no periódico The Lancet Diabetes and Endocrinology, oferece recomendações inéditas sobre dose, alimentação, exercício e saúde mental. A nova orientação propõe que emagrecer deixe de ser o único objetivo do tratamento, ampliando a abordagem para a saúde geral do paciente. Este guia é um marco importante para profissionais de saúde e pacientes que utilizam esses medicamentos.
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5: Aqui no Conexão é assim, você se gruda, né? Com certeza, fica juntinho, se conecta e não desgruda. Bora de muito mais sucesso!
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0: Have a good day.
1: Thanks.
2: Diego, muita gente acha que ter sorte na vida é ganhar dinheiro, é ter carro do ano. Não é nada disso, é isso aqui, ó.

0: Sortudo sou eu.
1: E eu também.
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0: Calma aí. Seu beijo tá vindo depressa demais pro meu gosto. Senta aqui,

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1: Gente, não saia daí que daqui a pouquinho tem muito mais pra você aqui no Conexão.
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6: Olá, tudo bem? Chegando para você o nosso Esporte Agora dessa segunda com a minha apresentação, locutora Patrícia. E a Colômbia foi a única seleção da Copa do Mundo que jogou nos três países sede, Estados Unidos, México e Canadá, durante a competição. A Colômbia jogou a fase de grupos nos Estados Unidos e no México. A eliminação para a Suíça nas oitavas de final foi no Canadá. O Brasil jogou somente nos Estados Unidos. A seleção transitou entre Nova Jersey, Miami, Filadélfia e Houston durante sua participação na Copa.
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A TV Globo encerrou a transmissão da Copa do Mundo de 2026 com uma média de 17 pontos de audiência na Grande São Paulo, principal mercado televisivo do país. Esse número representa uma queda de 22% em relação às partidas exibidas pela emissora na Copa do Mundo de 2022, no Catar. A retração na audiência ocorre em um cenário de maior concorrência, já que pela primeira vez a Globo dividiu as transmissões do Mundial com o SBT. Somadas, as duas emissoras fecharam o torneio com 23 pontos na TV aberta da Grande São Paulo.

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3: Opa, já voltando por aqui no nosso Conexão, com muito mais música sertaneja pra você.
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0: gostou, faz barulho, Maceió! Muito obrigado, gente. Aê!
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1: Vem se conectar comigo ao Conexão Sertaneja no ar. Não saia daí que é sempre rápido, já já tem muito mais sucesso.
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0: A ex-primeira-dama Michele Bolsonaro afirmou que não há nenhuma possibilidade de ela ser vice na chapa presidencial de Romeu Zema. A declaração foi feita em meio às articulações políticas para as eleições de 2026. Michele Bolsonaro explicou que o Partido Liberal não poderia ter dois nomes para a disputa, considerando que a legenda já conta com o de seu enteado, Flávio Bolsonaro. A decisão impacta diretamente o cenário político e as possíveis alianças para o próximo pleito.
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5: Já voltando, sou eu, seu amigo Jorginho Amaral, te fazendo companhia aqui no Conexão Sertaneja. E tem mais sucesso pra você, bora curtir.
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1: Não saia daí que já já eu volto com muito mais pra você.
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Olá, minha gente! Uma nova semana está começando e quem acompanha o mercado sabe que segunda-feira é um momento ideal para planejar os próximos dias. Então, vamos conferir como abriram as principais moedas, os investimentos e as cotações do agronegócio. No mercado de câmbio, o dólar comercial iniciou a semana em alta de 0,48%, cotado a R$ 5,12. O dólar turismo também avançou 0,44%, sendo negociado a R$ 5,32. O euro acompanha o movimento de valorização, com alta de 0,44%, chegando a R$ 5,85. Já a libra esterlina também subiu 0,43% e está cotada a R$ 6,92. No mercado das criptomoedas, o cenário foi diferente. O Bitcoin recuou 1,33% e está sendo negociado na casa dos R$ 326 mil. É mais uma demonstração de que o mercado financeiro vive de oscilações, enquanto as moedas tradicionais ganham força, as criptomoedas respiram e ajustam o ritmo. Agora é hora de falar do setor que movimenta a economia brasileira, o agronegócio, que continua sendo um dos grandes pilares do nosso país. A saca de 50 quilos do açúcar segue cotada a R$ 92,31. O algodão está valendo R$ 4,07 por libra peso, enquanto a saca de 50 quilos do arroz permanece em 50 e cotada a R$ 92,31. O algodão está valendo R$ 4,07 por libra peso, enquanto

0: R$ 63,45 a saca de 60 quilos. E assim começa a nossa segunda-feira. Dólar, euro e libra iniciaram a semana em alta, enquanto o Bitcoin operou em queda. No agronegócio, as principais commodities seguem estáveis, reforçando a importância de acompanhar o mercado todos os dias. Afinal, informação vale ouro. E para quem trabalha, produz ou investe, estar bem informado faz toda a diferença.
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2: E o atacante Olise, do Bayern de Munique, comunicou aos colegas da seleção francesa do desejo de defender o Real Madrid na próxima temporada. A informação é do jornal francês L'Equipe. Olise é um dos destaques da França na Copa do Mundo. O Bayern já avisou que não tem intenção de vender o jogador. Aumento de salário substancial é a estratégia para segurar Olise. O Bayern estaria disposto a dobrar os vencimentos do jogador da seleção francesa para mantê-lo no time, segundo o jornal Espanhol Mundo Desportivo.
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4: O clube holandês Ajax anunciou a contratação do atacante brasileiro Marcos Leonardo, de 23 anos. A negociação com o Al Hilal chegou a 20 milhões de euros. Marcos assinou contrato com os holandeses até junho de 2031. Ele é o segundo brasileiro na equipe, que já conta com Caio Henrique.
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6: Olá, é hora de ficar muito bem informado. O Info News está no ar. Muito prazer, eu sou o Silva Júnior. Hoje é segunda-feira, 20 de julho de 2026. O Senado Federal aprovou um projeto de lei que inclui a educação financeira na grade curricular dos ensinos fundamental e médio. Como o texto recebeu alterações, a proposta retorna à Câmara dos Deputados antes de seguir para a sanção presidencial. Pelo projeto, o tema será trabalhado de forma transversal ao longo da educação básica, permitindo que conteúdos sobre finanças sejam abordados em diferentes disciplinas e séries. Além da educação financeira, a proposta também amplia o conteúdo para incluir noções sobre previdência, tributos e seguros. Segundo a relatora do projeto, a medida busca preparar os estudantes para tomar decisões conscientes e prevenir o endividamento. Se aprovado novamente pela Câmara, o projeto seguirá para análise e sanção do presidente da República. Daqui a pouco, mais informações aqui no Info News. Fique ligado.
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10: É, e por aqui a música não para, turminha, a gente segue. É o Conexão Sertaneja no ar, tem mais.
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1: Mãozinha lá em cima a partir de agora pra ficar bonito, pra aparecer no nosso DVD. Todo mundo com a mãozinha lá em cima, pra um lado, pro outro, pra um lado, pro outro. Tá lindo demais. E aí, parceiro?

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1: Terminando por aqui mais um Conexão Sertaneja nesta segunda-feira lindona. Foi boa, hein? Animada, gostosa. Mas ó, amanhã te espero novamente aqui no nosso Conexão. Valeu! E até lá, abraço do seu amigo Jorginho Amaral. Tchau, gente!
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4: Segundo a imprensa britânica, o atacante brasileiro Savinho vai trocar o Manchester City pelo Tottenham. A negociação pode chegar a 65 milhões de libras. Isso vai render uma boa quantia ao Atlético Mineiro. Segundo o mecanismo de solidariedade da FIFA, até 5% do valor de cada negociação internacional de um atleta deve ser distribuído aos clubes por onde o jogador passou até os 23 anos. Savinho foi revelado pelo Atlético em 2020.
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5: Um vendedor do comércio lojista para ter sucesso requer de alguns requisitos: ser pontual nas suas obrigações profissionais e pessoais, ser honesto em tudo que envolve a sua vida profissional e pessoal, ser ético, não tirar vantagem sobre os colegas de trabalho e empresa, cuidar da sua aparência pessoal, ser responsável e comprometido com a empresa que trabalha, ser organizado nas tarefas do seu dia a dia, ser comunicativo, melhorar sempre a sua capacidade de comunicação oral e escrita, ter interesse, conhecer toda a estrutura da empresa, dar ideias para melhorar o atendimento, vendas e qualidade dos produtos da empresa, procurar ser bem relacionado com clientes, colegas de trabalho e trabalhar em espírito de equipe. 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
8: Olá, voltamos com mais um bloco do Info News nesta segunda-feira, deixando você muito bem informado. 6 anos após a aprovação do Marco Legal do Saneamento, o Brasil avançou nos investimentos, mas ainda está longe de cumprir a meta de universalizar o acesso à água potável e também ao esgoto até 2033. Um estudo do Instituto Trata Brasil aponta que o ritmo atual ainda está bem abaixo do necessário. Segundo o levantamento, o investimento médio por habitante cresceu 51% entre 2020 e 2024, alcançando R$ 137,00 por ano. No entanto, o valor ainda está distante dos cerca de R$ 225,00 anuais considerados necessários para atingir as metas previstas na legislação. Atualmente, cerca de 16% da população brasileira ainda não tem acesso à água potável e mais de 40% não contam com a coleta de esgoto, número exato chegando a mais de 43%. E o estudo também estima que ainda serão necessários aproximadamente R$ 431 bilhões para universalizar os serviços de saneamento em todo o país. Os pesquisadores destacam que o principal desafio é transformar os investimentos previstos em obras concluídas, o fortalecimento da regulação e a redução das desigualdades regionais também são apontados como fatores essenciais para alcançar as metas até 2033. Daqui a pouco eu volto com mais informações aqui no Info News. Fique ligado.
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9: 22 horas e 51 minutos.
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13: Alô, gente! Estamos chegando com mais uma edição do Sertanejo Classic. Alegria, alegria! O programa que faz você voltar no tempo vai começar.
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0: gostou, bota a mão pra cima e faz barulhão.
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0: você. Obrigado, gente.
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1: E sequência top foi essa, hein, papai? Já, já tem mais, segura aí.
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4: Segundo a imprensa norte-americana, a NBA está aguardando LeBron James decidir por qual time jogará na próxima temporada para finalizar o calendário. Segundo Adam Silver, comissário da liga, temos que finalizar o calendário e os jogos do LeBron têm uma incidência sobre ele. Isso influenciará a forma como estabelecemos principalmente a semana de abertura e os jogos de Natal. Precisamos que ele tome sua decisão. Lembrando que LeBron James passou 8 anos defendendo os Lakers e deixou a franquia recentemente.
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6: Olá, minha gente! Uma nova semana está começando e quem acompanha o mercado sabe que segunda-feira é um momento ideal para planejar os próximos dias. Então, vamos conferir como abriram as principais moedas, os investimentos e as cotações do agronegócio. No mercado de câmbio, o dólar comercial iniciou a semana em alta de 0,48%, cotado a R$ 5,12. O dólar turismo também avançou 0,44%, sendo negociado a R$ 5,32. O euro acompanha o movimento de valorização, com alta de 0,44%, chegando a R$ 5,85. Já a libra esterlina também subiu 0,43% e está cotada a R$ 6,92. No mercado das criptomoedas, o cenário foi diferente. O Bitcoin recuou 1,33% e está sendo negociado na casa dos R$ 326.000. É mais uma demonstração de que o mercado financeiro vive de oscilações, enquanto as moedas tradicionais ganham força, as criptomoedas respiram e ajustam o ritmo. Agora é hora de falar do setor que movimenta a economia brasileira, o agronegócio, que continua sendo um dos grandes pilares do nosso país. A saca de 50 quilos do açúcar segue cotada a R$ 92,31. O algodão está valendo R$ 4,07 por libra peso, enquanto a saca de 50 quilos do arroz permanece em R$ 59,91. Na pecuária, o bezerro está cotado a R$ 3.390,78 por cabeça. E a arroba do boi gordo segue em R$ 338,65. Para o produtor rural, acompanhar essas cotações diariamente é essencial para tomar decisões mais seguras e aproveitar as melhores oportunidades de mercado. O café, companheiro inseparável de quem começa cedo a semana, está cotado a R$ 1.517,04 a saca de 60 quilos. Já o milho fecha o nosso boletim agrícola, sendo negociado a R$ 63,45 a saca de 60 quilos. E assim começa a nossa segunda-feira. Dólar, euro e libra iniciaram a semana em alta, enquanto o Bitcoin operou em queda. No agronegócio, as principais commodities seguem estáveis, reforçando a importância de acompanhar o mercado todos os dias. Afinal, informação vale ouro. E para quem trabalha, produz ou investe, estar bem informado faz toda a diferença.
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8: Muito bem, voltamos com mais informações nesta segunda-feira no InfoNews. A Meta está sendo processada por 26 ex-funcionários que acusam a empresa de utilizar a inteligência artificial para ajudar na escolha de empregados demitidos durante uma recente reestruturação. Segundo a ação, o sistema teria prejudicado de forma desproporcional pessoas com deficiência ou que precisaram de afastamento por licença médica. Os autores do processo afirmam que a empresa utilizava ferramentas para avaliar produtividade e monitorar indicadores de desempenho antes das demissões. Entre os critérios apontados estão o uso de recursos de inteligência artificial e métricas relacionadas às atividades dos funcionários. A Meta nega as acusações e afirma que as decisões sobre as contratações, promoções e desligamentos são tomadas por pessoas e não por sistemas de inteligência artificial. A empresa afirmou que contestará as alegações apresentadas na justiça. O processo foi apresentado após uma demissão em massa que atingiu cerca de 8 mil funcionários da companhia. O caso reacende o debate sobre o uso da inteligência artificial em decisões relacionadas à gestão de pessoas e ao mercado de trabalho. Daqui a pouco mais informações aqui no Info News. Fique ligado.
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1: Opa, voltamos. Sertanejo Classic está de volta com as clássicas para você.
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9: A cavalo, pelo menos uma lata, Pedro Livre.
10: Será?
9: Ah, não, viu? Vai ver essa história.

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1: Não dá pra sair acreditando em tudo que você ouve, não. Deixa que eu conto a verdade. Ou não, né? Deixa eu falar.

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0: Leonardo, canta uma moda boa pra nós.
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2: Valeu, turma! Estamos encerrando mais uma super edição do Sertanejo Classic. Voltamos na próxima edição com mais pra você. Até lá!
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6: As últimas do esporte, você confere agora, nesta segunda-feira. Hoje, 20 de julho de 2026. E acabou, hein? Acabou! Acabou a Copa do Mundo, infelizmente, né? Essa Copa foi sensacional. Muitas emoções, né? Pena que a seleção brasileira foi embora nas oitavas de final, mas deixou aí saudades, vai deixar saudades essa Copa de 2026 com jogos emocionantes, muito legal mesmo. E com a Espanha se sagrando campeã diante da Argentina, né, por 1 a 0 no segundo tempo da prorrogação, né? E o herói do bicampeonato espanhol na Copa do Mundo, o atacante Ferran Torres, do Barcelona, é conhecido como Tubarão, né? E o apelido surgiu no clube espanhol. Abre aspas, não há história sobre o apelido de Tubarão. Acho que é a filosofia que sempre tive e me identifiquei. O trabalho constante e a disciplina. A partir daí, na pré-temporada, começou como uma piada com Eric Garcia, Inigo Martínez, Marcos Alonso, Sérgio Roberto e outros jogadores. Começou com emojis e depois eu comecei a acreditar e gostar muito do apelido, falou o Ferran. Revelado pelo Valência, Ferran já defendeu o Manchester City, mas ficou só uma temporada e meia na equipe de Guardiola. De lá, ele voltou ao Barcelona. Reserva da seleção espanhola, Ferran entrou em quase todos os jogos da Copa. E ontem ficou com a vaga de Oyarzabal, artilheiro da Espanha. Ferran fez o gol do título no segundo tempo da prorrogação e a Espanha ganhou, né, por 1 a 0, né, sendo aí bicampeã do mundo aí após 16 anos, hein? Parabéns aí para os espanhóis, né, os irmãos espanhóis, por aí, né? Os espanhóis aí que estão comemorando até agora, com certeza, esse título, né? Muito legal, hein? E a Argentina fez uma boa campanha também na Copa de 2026, com Messi quebrando aí recordes, né? E se despedindo aí da Copa do Mundo em grande estilo, mesmo sendo vice-campeão, né? Mas o Messi fez muito bonito, né? Fez bonito aí nessa Copa também. Eu sou Kleber Salles e volto daqui a pouco, hein? Continue ligado.
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7: 23 horas e 47 minutos.
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2: Oi, para você desejo tudo de bom. Começando agora mais um programa Na Hora de Amar, com a minha apresentação, locutora Patrícia Vieira. Nesta segunda, como você está? Espero que bem. Pronta para curtir essa programação maravilhosa que fala deste nobre sentimento que é o amor. Que alegria é para mim levar este programa até você. Vamos juntos? Vem curtir comigo mais um Na Hora de Amar.

Bandas e Companhia no ar, comigo Nando Pinheiro, um prazer imenso estar junto com você no comando dessa nave com o melhor das bandas do Sul, as músicas que se destacam no Sul do nosso Brasil, que tem uma cultura particular e músicas que são um verdadeiro sucesso. Aumenta o volume para mais uma edição de Bandas e Companhia.

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0: E aí, tá gostando da nossa programação? Espero que sim, ó. Daqui a pouco eu estou de volta com mais Bandas e Companhia. Não saia daí! 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
4: Na abordagem para vender ao cliente dentro de uma loja, o vendedor pode se utilizar da percepção em três situações. A primeira é a sinestésica, quando o cliente usa o tato para conhecer em produtos, para ele decidir a compra. Muitos gostam de tocar ou pegar o produto para sentir o seu peso, a sua consistência e outras informações. A segunda situação é auditiva, quando o cliente fica atento a tudo que o vendedor fala. Assim, o vendedor tem que ter uma voz agradável, não falar alto, não responder com frases curtas e grossas. O vendedor deverá dar todas as informações possíveis ao cliente sobre o produto e condições de pagamento. A terceira situação é o visual, quando o cliente adquire o produto sempre no olhar e levando em consideração a beleza, a cor, o modelo, o tamanho que envolve esse produto e com a ajuda do vendedor, ele acaba comprando o produto. Por meio de uma pesquisa da Confederação Nacional dos Dirigentes Lojistas, CNDL, afirmou que 70% dos consumidores compram pelo visual. Olhar, a beleza, cor, tamanho, forma. 20% pelo auditivo, pelo que o vendedor transmite pela fala. E 10% pelo sinestésico, onde o cliente toca o produto.
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8: Olá, tudo bem? Chegando para você o nosso Esporte Agora dessa segunda com a minha apresentação, locutora Patrícia. E a Colômbia foi a única seleção da Copa do Mundo que jogou nos três países sede, Estados Unidos, México e Canadá, durante a competição. A Colômbia jogou a fase de grupos nos Estados Unidos e no México. A eliminação para a Suíça nas oitavas de final foi no Canadá. O Brasil jogou somente nos Estados Unidos. A seleção transitou entre Nova Jersey, Miami, Filadélfia e Houston durante sua participação na Copa.
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10: A corrida eleitoral de 2026 entra em uma fase crucial a partir desta segunda-feira com o início das convenções partidárias. Nesses encontros, partidos políticos e federações definirão oficialmente seus candidatos aos cargos de presidente da República, governador, senador e deputados federais e estaduais. O período das convenções se estenderá até 5 de agosto, sendo um passo obrigatório para a validação das candidaturas junto à Justiça Eleitoral. Após essa etapa, os partidos terão até 16 de agosto para registrar os nomes, com a campanha eleitoral sendo liberada oficialmente a partir do dia 17 de agosto.

sucessos aqui pra você. Músicas de bandas, o que há de melhor no mundo da música, no sul do Brasil. Essa cultura rica, bandas e companhia. Vamos já dar início à nossa próxima sequência. Confira aí. 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

Muito obrigado, meus amigos. Muito obrigado pelo carinho de todos. Muito obrigado, meus irmãos músicos. Muito obrigado. Fiquem todos com Deus. Muito obrigado.

0: Uma coisa que eu sempre faço na Semana Farroupilha, e eu gostaria de registrar, porque acredito que seja a música mais linda que a gente possui no Rio Grande do Sul. 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
2: Que legal saber que você está na melhor programação do seu rádio. Fica ligado que daqui a pouco tem mais Bandas e Companhia para você que se liga nessa rádio. É já já, hein? Não sai da frequência.
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0: O governo brasileiro está analisando as exigências dos Estados Unidos para reduzir as novas taxas impostas a produtos brasileiros, em um cenário que o G1 descreve como tarifaço. As novas tarifas americanas afetam 18% das exportações do Brasil, e o governo avalia que ceder aos pedidos dos Estados Unidos poderia gerar um impacto econômico ainda maior. A discussão sobre as tarifas ocorre em um momento de tensões comerciais, com o Brasil buscando equilibrar suas relações internacionais. A decisão final sobre as exigências americanas terá implicações significativas para a economia e o comércio exterior do país.
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5: A vitória da Bulgária por 3-7-1 sobre os Estados Unidos eliminou matematicamente o Brasil da Liga das Nações Masculina de Vôlei, VNL. Mesmo que vença a China na última rodada da fase classificatória, a seleção brasileira não consegue mais alcançar a pontuação necessária para entrar entre as equipes classificadas às finais. Esta será a primeira vez na história que o Brasil fica fora da fase final da VNL. A campanha da equipe comandada por Bernardinho foi marcada por resultados irregulares, incluindo a derrota para os Estados Unidos, que deixou a classificação muito difícil antes mesmo da rodada decisiva.
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6: News! 1:43.
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2: Curtindo a nossa programação, ouvindo o que há de melhor no Bandas e Companhia. Nessa volta, nós temos mais sucessos. Confira aí!

Marcelão, meu brother. Maravilha. Boa noite, Porto Alegre. Primeiramente, é um prazer imenso, cara metade. Obrigado pela moral. Vamos tirar onda. Vamos tirar onda. Vem no miudinho, vai. Simbora.

0: valeu pela moral. Valeu, cara metade.
1: Curtindo a nossa programação, Bandas e Companhia, com a apresentação de Nando Pinheiro. Deixa eu tomar uma aguinha ali, é coisa rápida. Daqui a pouco eu volto trazendo só as melhores. Bandas e Companhia. 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

A Jordânia anunciou a interceptação de mísseis iranianos que se dirigiam ao seu território, após receber um alerta de Israel. O incidente ocorre em um cenário de crescente tensão no Oriente Médio, com trocas de ataques entre Irã e Estados Unidos e seus aliados. A ação jordaniana destaca a volatilidade da região, onde a guerra no Oriente Médio se expande e ameaça sair do controle. A embaixada dos USA nos Estados Unidos na Jordânia havia emitido um alerta, mas o país negou uma ameaça iminente a seu aeroporto.

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1: As últimas do esporte, você confere agora, nesta segunda-feira. Hoje, 20 de julho de 2026. E acabou, hein? Acabou! Acabou a Copa do Mundo, infelizmente, né? Essa Copa foi sensacional. Muitas emoções, né? Pena que a seleção brasileira foi embora nas oitavas de final, mas deixou aí saudades, vai deixar saudades essa Copa de 2026 com jogos emocionantes, muito legal mesmo. E com a Espanha se sagrando campeã diante da Argentina, né, por 1 a 0 no segundo tempo da prorrogação, né? E o herói do bicampeonato espanhol na Copa do Mundo, o atacante Ferran Torres, do Barcelona, é conhecido como Tubarão, né? E o apelido surgiu no clube espanhol. Abre aspas, não há história sobre o apelido de Tubarão. Acho que é a filosofia que sempre tive e me identifiquei. O trabalho constante e a disciplina. A partir daí, na pré-temporada, começou como uma piada com Eric Garcia, Inigo Martínez, Marcos Alonso, Sérgio Roberto e outros jogadores. Começou com emojis e depois eu comecei a acreditar e gostar muito do apelido, falou o Ferran. Revelado pelo Valencia, Ferran já defendeu o Manchester City, mas ficou só uma temporada e meia na equipe de Guardiola. De lá, ele voltou ao Barcelona. Reserva da seleção espanhola, Ferran entrou em quase todos os jogos da Copa. E ontem ficou com a vaga de Oyarzabal, artilheiro da Espanha. Ferran fez o gol do título no segundo tempo da prorrogação e a Espanha ganhou, né, por 1 a 0, né, sendo aí bicampeã do mundo aí após 16 anos, hein? Parabéns aí para os espanhóis, né, os irmãos espanhóis, por aí, né? Os espanhóis aí que estão comemorando até agora, com certeza, esse título, né? Muito legal, hein? E a Argentina fez uma boa campanha também na Copa de 2026, com Messi quebrando aí recordes, né? E se despedindo aí da Copa do Mundo em grande estilo, mesmo sendo vice-campeão, né? Mas o Messi fez muito bonito, né? Fez bonito aí nessa Copa também. Eu sou Kleber Salles e volto daqui a pouco, hein? Continue ligado.
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3: Estou de volta aqui com Bandas e Companhia, tocando o que há de melhor pra você. Vamos de música!

0: curtindo a nossa programação Bandas e Companhia com a apresentação de Nando Pinheiro. Deixa eu tomar uma aguinha ali, é coisa rápida. Daqui a pouco eu volto trazendo só as melhores. Bandas e Companhia.
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0: Fortes cheias atingiram Nova York neste domingo, causando um verdadeiro caos na cidade, justamente no dia da grande final da Copa do Mundo de 2026. Os três principais aeroportos da região, JFK, LaGuardia e Newark, registraram centenas de voos atrasados ou cancelados, após a Administração Federal de Aviação suspender temporariamente as operações devido às tempestades. As condições climáticas adversas também afetaram severamente as estradas, com a Brooklyn Queens Expressway sofrendo com o mau tempo. A situação gerou grandes transtornos para moradores e turistas, que tentavam se deslocar para acompanhar a decisão do Mundial.
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3: Autoajuda, conhecimento, vendas, atendimento, motivação. Começar um negócio não é fácil, mas não tenha medo de errar. Você sempre pode mudar tudo e começar de novo. Apenas comece, tente, você nunca vai saber antes de tentar. Vão aqui algumas dicas fundamentais para você iniciar o seu negócio. Defina e entenda seu público-alvo. Estude sua concorrência, supere suas crenças que limitam suas ideias e decisões, administre seu tempo, tenha uma boa rede de contatos, administre suas finanças. O negócio de sucesso é aquele que conquista a confiança do seu cliente.
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6: O Flamengo anunciou a renovação de contrato do lateral esquerdo Alexandro, de 35 anos, que seguirá no clube até dezembro de 2027. O jogador afirmou que a adaptação da família ao Rio de Janeiro e o desejo de continuar disputando títulos foram fatores decisivos para permanecer no rubro-negro. Contratado em 2024, Alexandro soma 78 partidas e 8 títulos pelo Flamengo. O diretor de futebol, José Boto, destacou que a renovação levou em conta não apenas a qualidade técnica do atleta, mas também sua liderança e influência positiva no vestiário, classificando o lateral como uma das principais referências do elenco.
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0: Bandas e Companhia, tocando o que há de melhor para você, chega ao final, mas não fica triste não. Bandas e Companhia de volta na próxima edição.
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4: 2:31.
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7: Opa, e aí, gente? Estamos chegando com o Baú Sertanejo. Eita, coisa boa! A partir de agora, tem Baú Sertanejo trazendo para você aquelas que marcaram época nessa segunda-feira que inicia a partir de agora. Estamos chegando com o Baú Sertanejo. Aumenta o som, Baú Sertanejo já está no ar.

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0: Ao Sertanejo, trazendo pra você sempre as melhores. Não sai daí não, daqui a pouco tem mais aqui no baú.
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0: A Unesco iniciará nesta segunda-feira sua reunião anual na Coreia do Sul para analisar 30 novas candidaturas à lista do Patrimônio Mundial, e o Brasil está na disputa com a proposta dos Teatros da Amazônia. A candidatura brasileira une o Teatro Amazônia, em Manaus, e o Teatro da Paz, em Belém, símbolos da riqueza e do crescimento urbano do ciclo da borracha no século XIX. A avaliação da candidatura brasileira ocorrerá entre os dias 24 e 26 de julho. Além dos Teatros da Amazônia, a Unesco também considerará outras reservas naturais, templos e locais históricos de diversos países, além de avaliar a conservação de 147 patrimônios já reconhecidos.
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4: As últimas do esporte você confere agora, nesta segunda-feira. Hoje, 20 de julho de 2026. E acabou, hein? Acabou! Acabou a Copa do Mundo, infelizmente, né? Essa Copa foi sensacional. Muitas emoções, né? Pena que a seleção brasileira foi embora nas oitavas de final, mas deixou aí saudades, vai deixar saudade essa Copa de 2026 com jogos emocionantes, muito legal mesmo. E com a Espanha se sagrando campeã diante da Argentina, né, por 1 a 0 no segundo tempo da prorrogação, né? E o herói do bicampeonato espanhol na Copa do Mundo, o atacante Ferran Torres, do Barcelona, é conhecido como Tubarão, né? E o apelido surgiu no clube espanhol. Abre aspas, não há história sobre o apelido de Tubarão. Acho que é a filosofia que sempre tive e me identifiquei. O trabalho constante e a disciplina. A partir daí, na pré-temporada, começou como uma piada com Eric Garcia, Inigo Martínez, Marcos Alonso, Sérgio Roberto e outros jogadores. Começou com emojis e depois eu comecei a acreditar e gostar muito do apelido, falou o Ferran. Revelado pelo Valencia, Ferran já defendeu o Manchester City, mas ficou só uma temporada e meia na equipe de Guardiola. De lá, ele voltou ao Barcelona. Reserva da seleção espanhola, Ferran entrou em quase todos os jogos da Copa. E ontem ficou com a vaga de Oyarzabal, artilheiro da Espanha. Ferran fez o gol do título no segundo tempo da prorrogação e a Espanha ganhou, né, por 1 a 0, né, sendo aí bicampeã do mundo aí após 16 anos, hein? Parabéns aí para os espanhóis, né, os irmãos espanhóis, por aí, né? Os espanhóis aí que estão comemorando até agora, com certeza, esse título, né? Muito legal, hein? E a Argentina fez uma boa campanha também na Copa de 2026, com Messi quebrando aí recordes, né? E se despedindo aí da Copa do Mundo em grande estilo, mesmo sendo vice-campeão, né? Mas o Messi fez muito bonito, né? Fez bonito aí nessa Copa também. Eu sou Kleber Salles e volto daqui a pouco, hein? Continue ligado.
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9: Mais uma super sequência de volta aqui, ó, pra você ouvir curtindo o Baú Sertanejo.

0: do intervalo.
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6: O Corinthians definiu como prioridade quitar os atrasados com o elenco até o fim de julho para amenizar a crise financeira e recuperar a confiança dos jogadores. O clube ainda deve os direitos de imagem referentes ao mês de maio e a diretoria trabalha para regularizar também os pagamentos de junho, usando receitas previstas nas próximas semanas para colocar as obrigações em dia. Além disso, o Timão traçou um plano para derrubar os atuais transfer bans impostos pela FIFA por dívidas com outros clubes. A estratégia é utilizar parte dos recursos que entrarão no caixa para negociar os débitos e voltar a ter condições de registrar reforços na próxima janela de transferências, sem comprometer ainda mais a situação financeira do clube.
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0: O governo do Brasil publicou nas redes sociais uma imagem da bandeira brasileira de mãos dadas com a dos Estados Unidos, celebrando o Dia da Amizade. A publicação ocorre em meio ao tarifaço imposto pelos Estados Unidos sobre as exportações brasileiras. Na semana passada, o governo norte-americano anunciou uma tarifa adicional de 25% sobre produtos do Brasil, alegando práticas que oneram ou restringem o comércio dos Estados Unidos. A mensagem do governo brasileiro, que também incluiu outros parceiros comerciais, busca destacar a importância do diálogo e da cooperação entre as nações.
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5: Se é sucesso, está aqui no Baú Sertanejo. Estamos de volta, meu povo. Aumenta o som, Baú Sertanejo tá no ar de novo.
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Nos Estados Unidos, uma decisão judicial de grande impacto no setor de mídia. A justiça norte-americana ordenou a suspensão temporária da fusão entre a Paramount e a Warner Bros. Discovery. A medida foi tomada após 12 estados apresentarem uma ação judicial alegando riscos de monopólio caso a aquisição fosse concretizada. A decisão pode redefinir o futuro do entretenimento global.

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1: De volta com mais destaques do mundo do esporte para você. E olha, livre no mercado desde que deixou o Manchester City, Pep Guardiola é o principal alvo da Federação Italiana de Futebol para assumir a seleção do país. Segundo a Sky Sports, o diretor técnico Paolo Maldini e o ex-jogador Leonardo viajaram a Barcelona para apresentar ao treinador um projeto de reconstrução do futebol italiano. A Itália vive uma de suas maiores crises após ficar fora das últimas três Copas do Mundo. Está sem técnico desde a saída de Gennaro Gattuso em abril. Guardiola é considerado prioridade por seu histórico de sucesso no Barcelona, Bayern de Munique e Manchester City. Caso o espanhol recuse o convite, a Federação Italiana também avalia os nomes de Roberto Mancini e Andrea Pirmo para comandar a Azzurra. Tomara que a Itália possa se reerguer aí, né? Poxa, ficar de fora aí de três Copas do Mundo, a seleção tetracampeã mundial, né? É triste, viu? Eu sou Kleber Salles e volto daqui a pouco. Continue ligado, hein?
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5: Eita, moda boa é essa aí que tá chegando aqui no nosso Baú Sertanejo.

0: Volta já, não sai daí não.
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5: O Botafogo anunciou oficialmente a contratação do goleiro Gabriel Batista, revelado pelo Flamengo e que defendia o Santa Clara, de Portugal. Aos 28 anos, o jogador assinou contrato válido até o fim de 2029 e chega para reforçar o elenco alvinegro após 4 temporadas no futebol português, onde disputou 138 partidas pela equipe portuguesa. Gabriel Batista chega para disputar posição com Raul, Léo Link e o também recém-contratado Warleson. O goleiro é mais um reforço da reformulação promovida pelo Botafogo nesta janela. Nela de transferências, que também confirmou as chegadas do lateral esquerdo Paulinho e de Warleson no mesmo dia.
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O Nobel de Economia Paul Krugman afirmou que o presidente dos Estados Unidos, Donald Trump, poderá tentar punir o Brasil pelo sucesso do Pix, caso retorne à Casa Branca. Krugman criticou a ação do governo americano contra o sistema de pagamentos instantâneos brasileiro. Em sua newsletter, o economista escreveu que a iniciativa do governo Trump não se sustenta do ponto de vista econômico e que ele declarou guerra ao futuro. A declaração repercute a preocupação com possíveis retaliações comerciais.

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3: 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Estamos de volta, meu povo. Aumenta o som. 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

0: no seu rádio, não sai da sintonia, já voltaremos com mais.
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A tensão no leste europeu se intensifica. A Ucrânia lançou mais de 400 drones contra Moscou, em uma resposta massiva a um bombardeio russo que atingiu a capital ucraniana, Kiev, horas antes. Autoridades ucranianas confirmaram que o ataque russo anterior com mísseis balísticos deixou ao menos 6 mortos e dezenas de feridos em Kiev e outras cidades. A escalada dos ataques com drones e mísseis balísticos marca um novo capítulo no conflito.

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1: 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Quando no atendimento e nas vendas de seus produtos aos clientes, você pode utilizar-se de palavras poderosas para seus clientes, podendo realizar fechamentos e ter um aumento significativo nas suas vendas. Indicações dramáticas. Palavras como surpreendente, incrível, sensacional, super 10, superou suas expectativas. Surpresas inesperadas. Palavras como novidade, exclusivo, condição especial, única oportunidade. Personalização de oferta. Palavras do seu jeito, só para você, a sua cara.
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2: O presidente da Conmebol, Alejandro Domingues, fez uma publicação em suas redes sociais indicando que a Copa de 2030 possivelmente terá 64 seleções. Segundo Alejandro, o próximo se joga em casa. Em 2030, vem o Mundial do Uruguai, Argentina e Paraguai. Uma grande oportunidade para o futebol para celebrar o centenário da Copa do Mundo com uma competição com 64 equipes. Lembrando que Paraguai, Argentina e Uruguai receberão alguns jogos da próxima Copa. Os principais países sedes do torneio serão Portugal, Espanha e Marrocos.
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5: Eita, coisa boa, é relembrar as grandes emoções. Está de volta o Baú Sertanejo.

0: Turma, são as últimas de hoje dessa terça-feira aqui na sua rádio mais ouvida. Obrigado aí pela tua sintonia, pela tua audiência. A gente se encontra amanhã com muito mais alegria pra você. Beijo no seu coração, fica com Deus e até amanhã.
1: 4 horas e 19 minutos.
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3: O Partido Social Democrático oficializou a candidatura de Eduardo Paes ao governo do Rio de Janeiro. A decisão ocorre em um cenário político volátil, com a aproximação das convenções partidárias. A chapa de Paes ganha força após o abandono de Rogério Lisboa, do Progressistas, da chapa de Douglas Ruas, do PL, enfraquecendo a direita no estado. A Federação, Progressistas e União tende à neutralidade, isolando o PL na corrida eleitoral.
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6: O Corinthians definiu como prioridade quitar os atrasados com o elenco até o fim de julho para amenizar a crise financeira e recuperar a confiança dos jogadores. O clube ainda deve os direitos de imagem referentes ao mês de maio e a diretoria trabalha para regularizar também os pagamentos de junho, usando receitas previstas nas próximas semanas para colocar as obrigações em dia. Além disso, o Timão traçou um plano para derrubar os atuais transfer bans impostos pela FIFA dívidas com outros clubes. A estratégia é utilizar parte dos recursos que entrarão no caixa para negociar os débitos e voltar a ter condições de registrar reforços na próxima janela de transferências, sem comprometer ainda mais a situação financeira do clube.
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4: Opa, tô chegando, sempre eu, seu amigo Jorginho Amaral, de segunda a sexta aqui no seu Conexão Sertaneja, com muita alegria e com muita música boa. E hoje, terça-feira, né, com as melhores músicas sertanejas pra você, especial pra você aí do outro lado, onde quer que você esteja, desde já agradecendo você pelo carinho e pela audiência. Um grande beijo, um grande abraço aí no seu coração, muito obrigado de verdade pela sua audiência, pelo seu carinho, pela sua companhia. Vem, tá começando o nosso Conexão Sertaneja.
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0: prazer, que alegria, que emoção estar nessa festa maravilhosa. Boa noite! Boa noite, Paraná!
1: Boa noite, Chico Rei! Boa noite, gente!
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0: Obrigada!
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2: Daqui a pouquinho tem mais Conexão Sertaneja, muito mais músicas pra você. Seu amigo Jardim Amaral te fazendo companhia, não saia daí que eu volto já!
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0: Kevin Keegan, ex-capitão e ex-técnico da seleção inglesa de futebol, faleceu aos 75 anos. Segundo seu ex-clube, o Newcastle, estamos devastados ao saber da morte de Kevin, uma das figuras mais icônicas, influentes e profundamente amadas da história do nosso clube. Como jogador, ele levou seu talento de classe mundial, ambição e confiança ao St. James Park, ajudando a transformar a percepção do que o Newcastle United poderia ser. Como treinador, ele incendiou nossa cidade.
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2: 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Melhorar suas vendas requer estratégias criativas nos seguintes pilares. Ajuda os clientes a alcançar seus objetivos. Pense no seu produto como parte do valor que você oferece. Use um ciclo de vendas mais longo. Concentre-se em oferecer soluções genuínas. Peça indicações de seus clientes atuais. Venda outros produtos ou serviços para seus melhores clientes. Mostre aos nossos clientes o sucesso de outros clientes na compra de seus produtos. Tenha compromisso com a integridade. Diga sempre a verdade.
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0: Nos Estados Unidos, uma decisão judicial de grande impacto no setor de mídia. A justiça norte-americana ordenou a suspensão temporária da fusão entre a Paramount e a Warner Bros. Discovery. A medida foi tomada após 12 estados apresentarem uma ação judicial alegando riscos de monopólio caso a aquisição fosse concretizada. A decisão pode redefinir o futuro do entretenimento global.
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4: Já voltando por aqui, Conexão Sertaneja. E com muito mais moda, muito mais alegria, aqui na sua rádio preferida, solta o som.
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1: É o Conexão Sertaneja no ar, gente. Aqui sou eu, seu amigo Jorginho Amaral. Daqui a pouquinho tem muito mais pra você.
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Andy Burnham tomou posse como novo primeiro-ministro britânico, prometendo encerrar anos de instabilidade no Reino Unido. O trabalhista se torna o sétimo premier do país em uma década, enfrentando grandes desafios políticos e econômicos. Em seu primeiro discurso, Burnham destacou a necessidade de reformas e a importância de abrigar o sem-teto, sinalizando as prioridades de seu governo. A expectativa é de que sua gestão traga uma nova direção para a política britânica.

0: Alexander Seferin, presidente da UEFA, boicotou a final da Copa do Mundo no último domingo. Isso após uma série de desentendimentos entre a UEFA e a FIFA em relação a procedimentos disciplinares, logística de arbitragem e operações de jogo. Seferin não gostou nada da ação da FIFA, que anulou a aplicação de uma suspensão automática de um jogo para o atacante norte-americano Folarin Balogun, após ele ter recebido um cartão vermelho. Segundo Seferin e a UEFA, a FIFA cruzou uma linha vermelha com a atitude.
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4: E por aqui a música não para, turminha, a gente segue! É o Conexão Sertaneja no ar, tem mais!
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1: Daqui a pouquinho voltem com muito mais aqui no Conexão Sertaneja. Não saia daí, é rapidinho, turma.
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5: Olá, é hora de ficar muito bem informado. Mais uma edição do Info News está no ar nesta terça-feira. Autoridades da área da saúde alertam que cortar comprimidos ao meio pode comprometer a eficácia de alguns medicamentos e aumentar o risco de efeitos indesejados. A recomendação é que a prática seja feita apenas com orientação profissional. Medicamentos de liberação prolongada, comprimidos, revestidos e remédios sem marcação para divisão não devem ser partidos, pois isso pode alterar a absorção do princípio ativo e provocar doses desiguais. Além disso, após serem divididos, os comprimidos ficam mais expostos à umidade, ao calor e ao contato com o ar, fatores que podem reduzir a estabilidade do medicamento. Em casos de necessidade de ajuste da dose, a orientação é procurar um médico ou farmacêutico para avaliar a alternativa mais segura antes de alterar a forma de uso do remédio. Daqui a pouco mais informações aqui no Info News.
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6: Olha aí, aquele abraço bem brasileiro para nossa galera nos Estados Unidos e Canadá, ligados em casa ou na batalha do trabalho. Tamo junto. 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
8: Olá, chegando para você o nosso esporte desta terça-feira com a minha apresentação, locutora Patrícia. E mesmo antes da abertura da janela de transferências, o São Paulo já acertou a contratação de 4 reforços a custo baixo e para reforçar o elenco em meio às limitações financeiras. Vitor Sá chegou após o término do contrato com o Krasnodar. Domingos Duarte aceitou reduzir a pedida salarial para fechar acordo de 2 temporadas. Aurélio Buta, livre depois de deixar o Frankfurt, acertou sem custos de transferência. Newton é a única exceção. O volante será adquirido em definitivo pelo São Paulo, mas a diretoria montou uma engenharia financeira para reduzir o desembolso.
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1: Já voltando, sou eu, seu amigo Jorginho Amaral, te fazendo companhia aqui no Conexão Sertaneja. E tem mais sucesso pra você, bora curtir!
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1: É o Conexão Sertaneja no ar, gente. Só as melhores pra você curtir aqui no nosso Conexão. Não saia daí, que daqui a pouco eu tenho muito mais pra você.
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4: Muito bem, voltamos com o último bloco de informações no Info News nesta terça-feira. Comprar em prestações faz parte da rotina de milhões de brasileiros, mas especialistas alertam que essa facilidade pode levar o consumidor a prestar mais atenção no valor das parcelas do que ao preço final do produto. Segundo a economia comportamental, dividir o pagamento reduz a percepção do gasto final, fazendo com que muitas pessoas priorizem o valor mensal e deixem em segundo plano o valor total desembolsado. Embora facilite realmente o acesso ao consumo, essa forma de pagamento exige planejamento financeiro. O acúmulo de prestações e a cobrança de juros podem comprometer o orçamento e aumentar o gasto ao longo do tempo. Por isso, a recomendação é analisar o valor total que será pago e verificar assim se as parcelas cabem no orçamento, evitando comprometer as finanças no futuro. Assim encerramos mais um Info News, edição dessa terça-feira, dia 21 de julho. Eu sou o Silva Júnior e volto amanhã, quarta, com mais notícias para você. Grande abraço e até lá!
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7: A Justiça do Rio de Janeiro autorizou o Vasco a receber um empréstimo de 40 milhões de reais da Almirante SA, empresa do empresário Marcos Lamacchia, que negocia a compra da SAF do clube. O financiamento, na modalidade DIP, voltada para empresas em recuperação judicial, será liberado em parcela única e sem cobrança de juros remuneratórios, garantindo um reforço imediato no Caixa Cruzmaltino. Segundo o clube, os recursos serão utilizados para manter as operações, cumprir compromissos da recuperação

0: ação judicial e dar fôlego ao fluxo de caixa. Caso Lamáquia conclua a aquisição da SAF, os 40 milhões de reais serão descontados do aporte total previsto no acordo de investimento, estimado em mais de 3 bilhões de reais.
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3: Já voltei eu mesmo, ó, seu amigão Jorginho Amaral, né? Que gostoso, viu, estar aqui com você novamente. Muito obrigado de verdade pela sua companhia, pela sua audiência, onde quer que você esteja. Um grande abraço, tá? Tem muito mais sucesso, muito mais música pra você aqui no Conexão Sertaneja!
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1: Quem gostou faz barulho aí.
0: Alô, Goiânia. Gente, pra quem me conhece sabe que eu tô realizando um sonho. Eu tô aqui, ó, tremendo as bases. 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

0: Obrigado.
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2: Gente, não saia daí que daqui a pouquinho tem muito mais pra você aqui no Conexão.
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0: litografia avançada de materiais semicondutores, maior fabricante mundial de equipamentos para a produção de chips de computador, anunciou que oferecerá um bônus de 20 mil euros, cerca de 116 mil reais, aos funcionários que permanecerem na empresa entre 2027 e 2030. A iniciativa visa reter mão de obra qualificada em meio à forte demanda e escassez de profissionais no setor de semicondutores. A companhia holandesa confirmou o plano, que será concedido por meio de ações condicionais.
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4: E o Lionel Messi usou as redes sociais para lamentar a derrota da Argentina para a Espanha na final da Copa do Mundo de 2026. Em uma mensagem publicada no Instagram, o capitão argentino afirmou que a derrota é uma ferida que vai custar para cicatrizar, mas destacou o orgulho pela campanha da equipe e agradeceu o apoio da torcida. Messi lembrou que a Argentina chegou à segunda final consecutiva de Copa do Mundo e parabenizou a seleção espanhola pelo título. Aos 39 anos, o craque encerrou sua sexta participação em mundiais, com um título conquistado em 2022, além de 21 gols e 12 assistências em Copas do Mundo. Embora não tenha anunciado oficialmente a aposentadoria da seleção, o tom da mensagem reforçou a possibilidade de que esta tenha sido sua última participação em um Mundial. Aí o Lionel Messi, né, no seu último jogo, já estava meio apagado, né? A seleção da Argentina, olha, ficou 90 minutos no tempo regulamentar aí, sem finalizar, hein, gente? Rapaz, que coisa impressionante. E o Lionel Messi acabou não tendo uma despedida do jeito que ele queria, que os argentinos queriam também, né? Eu sou Kleber Salles e esse foi o nosso Radar Esportivo, que vai ficando por aqui. Grande abraço para todo mundo e até lá!
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8: Já voltei eu mesmo, seu amigo Jorginho Amaral, no seu Conexão Sertaneja. Muita música, bora, tem mais.
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0: com essa moda, rapaz.
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2: Ai, por aqui encerra eu mesmo, seu amigo Jorge Amaral, mais um Conexão Sertaneja nesta terça-feira lindona, que foi, ó, top demais, viu, gente? Um grande abraço pra você, já vou sentindo saudade de você, viu? Mas amanhã nos falamos novamente. Beijo e até lá, tchau!
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4: A litografia avançada de materiais semicondutores, maior fabricante mundial de equipamentos para a produção de chips de computador, anunciou que oferecerá um bônus de 20 mil euros, cerca de 116 mil reais, aos funcionários que permanecerem na empresa entre 2027 e 2030. A iniciativa visa reter mão de obra qualificada em meio à forte demanda e escassez de profissionais no setor de semicondutores. A companhia holandesa confirmou o plano, que será concedido por meio de ações condicionais.
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5: E além da derrota para a Espanha na final da Copa do Mundo de 2026, a Argentina também sofreu um prejuízo financeiro por causa da quantidade de cartões recebidos durante o torneio. A FIFA vai descontar cerca de 920 mil reais da premiação de 168 milhões de reais destinada à vice-campeã. Pelo regulamento, cada cartão amarelo gera multa de 10 mil dólares. Expulsões por dois amarelos custam 25 mil dólares. E equipes que recebem 5 ou mais cartões em uma partida ainda pagam uma multa extra de 15 mil dólares. Só na decisão contra a Espanha, a Argentina levou 7 cartões amarelos, incluindo a expulsão de Enzo Fernandes, que representou uma dedução de cerca de 460 mil reais. Que coisa, rapaz! Ao longo da campanha, a seleção argentina acumulou 16 cartões amarelos e um vermelho, com Cristian Romero, Leandro Paredes, Lisandro Martínez e Enzo Fernandes entre os jogadores mais advertidos. É, que prejuízo, hein? Eu sou Kleber Salles e volto daqui a pouco com mais informações para você no nosso Radar Esportivo.
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6: 6:15.
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9: Previsão do tempo para terça-feira, 21 de julho de 2026. Região Sudeste. Em Belo Horizonte, capital mineira, a previsão é de céu com muitas nuvens nesta terça-feira. Os termômetros registram mínima de 11 e máxima de 25 graus. A umidade relativa do ar vai de 100 a 30%. Boa Esperança do Sul, em São Paulo. Sopra velinhas diante de um céu claro sem previsão de chuva. A temperatura mínima é de 15 e a máxima de 30 graus. A umidade relativa do ar é de 75 a 25%. Você ouviu a previsão do tempo para esta terça-feira, 21 de julho de 2026. Com informações do IBGE Cidades e do Instituto Nacional de Meteorologia, INMET.
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14: Pois
0: Show! Que bom estarmos juntos novamente! Estamos chegando por aqui na sua rádio, eu, seu amigo Elberto Andrade, e você do outro lado, me fazendo companhia a partir de agora, com muita música sertaneja. Pode aumentar o som por aí, porque o Classe A está começando. Deixa cair os modernos.
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1: Fechando esse nosso bloco musical aqui do Sertanejo Classe A, que volta daqui a pouquinho com mais sucessos.
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6: E o Lionel Messi usou as redes sociais para lamentar a derrota da Argentina para a Espanha na final da Copa do Mundo de 2026. Em uma mensagem...

0: Anunciado oficialmente a aposentadoria da seleção, o tom da mensagem reforçou a possibilidade de que esta tenha sido sua última participação em um Mundial. Aí o Lionel Messi, né, no seu último jogo, já estava meio apagado, né? A seleção da Argentina, olha, ficou 90 minutos no tempo regulamentar aí, sem finalizar, hein, gente? Rapaz, que coisa impressionante. E o Lionel Messi acabou não tendo uma despedida do jeito que ele queria, que os argentinos queriam também, né? Eu sou Kleber Salles e esse foi o nosso Radar Esportivo, que vai ficando por aqui. Grande abraço para todo mundo e até lá!
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2: Autoajuda, conhecimento, vendas, atendimento, motivação. Uma pesquisa da Confederação Nacional de Dirigentes Lojistas em relação ao atendimento do varejo sobre perdas de clientes constatou que muitos clientes não voltam mais a uma empresa para comprar pelos seguintes motivos: 4% por mudança de endereço para um bairro distante, município ou estado; 11% porque criou vínculo comercial com outra empresa concorrente devido às vantagens oferecidas pelo concorrente; 18% por reclamações não atendidas pela empresa; 67% por indiferença dos atendentes da equipe de atendimento da empresa. Com esta pesquisa, vimos que a importância do atendimento ao cliente, pois 85% dos clientes, sendo 18% por reclamação e 67% por indiferença no atendimento, daqueles que não voltaram mais na empresa para comprar pelo motivo de mau atendimento. É de suma importância considerar o atendimento interno e externo como parte principal da empresa.
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3: Olá, é hora de ficar muito bem informado. Mais uma edição do Info News está no ar nesta terça-feira. Autoridades da área da saúde alertam que cortar comprimidos ao meio pode comprometer a eficácia de alguns medicamentos e aumentar o risco de efeitos indesejados. A recomendação é que a prática seja feita apenas com orientação profissional. Medicamentos de liberação prolongada, comprimidos, revestidos e remédios sem marcação para divisão não devem ser partidos, pois isso pode alterar a absorção do princípio ativo e provocar doses desiguais. Além disso, após serem divididos, os comprimidos ficam mais expostos à umidade, ao calor e ao contato com o ar, fatores que podem reduzir a estabilidade do medicamento. Em casos de necessidade de ajuste da dose, a orientação é procurar um médico ou farmacêutico para avaliar a alternativa mais segura antes de alterar a forma de uso do remédio. Daqui a pouco mais informações aqui no Info News.
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1: A gente volta em instantes com você.
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0: O governo do Brasil publicou nas redes sociais uma imagem da bandeira brasileira de mãos dadas com a dos Estados Unidos, celebrando o Dia da Amizade. A publicação ocorre em meio ao tarifaço imposto pelos Estados Unidos sobre as exportações brasileiras. Na semana passada, o governo norte-americano anunciou uma tarifa adicional de 25% sobre produtos do Brasil, alegando práticas que oneram ou restringem o comércio dos Estados Unidos. A mensagem do governo brasileiro, que também incluiu outros parceiros comerciais, busca destacar a importância do diálogo e da cooperação entre as nações.
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4: A Justiça do Rio de Janeiro autorizou o Vasco a receber um empréstimo de 40 milhões de reais da Almirante SA, empresa do empresário Marcos Lamacchia, que negocia a compra da SAF do clube. O financiamento, na modalidade DIP, voltada para empresas em recuperação judicial, será liberado em parcela única e sem cobrança de juros remuneratórios, garantindo um reforço imediato no Caixa Cruzmaltino. Segundo o clube, os recursos serão utilizados para manter as operações, cumprir compromissos da recuperação judicial e dar fôlego ao fluxo de caixa. Caso Lamacchia conclua a aquisição da SAF, os 40 milhões de reais serão descontados do aporte total previsto no acordo de investimento, estimado em mais de 3 bilhões de reais.
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7: Você está curtindo o Sertanejo Classe A, na comunicação desse amigo de vocês, o Elbert Andrade, abraçando você, amigo ouvinte, em toda a nossa cidade e região, curtindo o nosso programa.
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algumas canções que marcam a vida da gente. E eu tenho certeza absoluta que essa música marcou a vida de muita gente que está presente aqui hoje. Então aquele ou aquela que sofreu por amor pelo menos uma vez na vida, vai abrir o coração e cantar essa canção junto com a gente.

0: Algumas canções como esta realmente marcam a vida da gente. Mas tem outras que, além de marcar, machucam demais.
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0: Essa daqui é aberta os corações. Só vamos ver. Puxa, menino! Joga no visual, galera, vamos.
1: Olha lá, então.
0: Vocês então, bem alto, vai.
2: Eu quero.
0: Aí não vai arriscar mesmo.

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1: Mais uma que você recordou e ouviu com a gente também. Bom, daqui a pouco tem mais sucessos.
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5: O Aston Villa anunciou oficialmente a contratação do volante João Gomes, revelado pelo Flamengo, após duas temporadas e meia defendendo o Wolverhampton. O brasileiro assinou contrato por 5 temporadas e chega ao clube comandado por Unai Emery em uma negociação de 38 milhões de libras, cerca de 260 milhões de reais. Aos 25 anos, João Gomes deixa o Wolverhampton depois de disputar 130 partidas e marcar 8 gols, consolidando-se como um dos principais brasileiros da Premier League. O Aston Villa aposta na chegada do volante para reforçar o meio-campo na disputa das competições da próxima temporada e ampliar a qualidade do elenco.
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O Partido Social Democrático oficializou a candidatura de Eduardo Paes ao governo do Rio de Janeiro. A decisão ocorre em um cenário político volátil, com a aproximação das convenções partidárias. A chapa de Paes ganha força após o abandono de Rogério Lisboa, do Progressistas, da chapa de Douglas Ruas, do PL, enfraquecendo a direita no estado. A Federação Progressistas e União tende à neutralidade, isolando o PL na corrida eleitoral.

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3: Opa, já estamos de volta, já tomei meu cafezinho ali, meu pãozinho de queijo e agora vamos seguindo com mais moda.
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1: Daqui a pouquinho, mais moda sertaneja pra você.
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5: O Botafogo anunciou oficialmente a contratação do goleiro Gabriel Batista, revelado pelo Flamengo e que defendia o Santa Clara, de Portugal. Aos 28 anos, o jogador assinou contrato válido até o fim de 2029 e chega para reforçar o elenco alvinegro após 4 temporadas no futebol português, onde disputou 138 partidas pela equipe portuguesa. Gabriel Batista chega para disputar posição com Raul, Léo Link e o também recém-contratado Warleson. O goleiro é mais um reforço da reformulação promovida pelo Botafogo nesta janela de transferências, que também confirmou as chegadas do lateral esquerdo Paulinho e de Warleson no mesmo dia.
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2: Você está curtindo o sertanejo classe A na comunicação do amigão de sempre, o Elbert Andrade. Vamos juntos. É muito bom, né, saber que você está ligado com a gente, está ouvindo o nosso programa.
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1: É, mais uma que nós ouvimos aqui em nossa programação. Daqui a pouquinho, mais moda pra você.
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5: O Cruzeiro encaminhou uma proposta oficial ao Sport para contratar o volante Zé Lucas, e está otimista quanto ao desfecho da negociação. A oferta prevê a compra de 80% dos direitos econômicos do jogador por cerca de 3,5 milhões de euros, aproximadamente 20,4 milhões de reais, além de bônus por metas que podem elevar o valor total da transferência para 6 milhões de euros. Considerada uma das principais promessas do futebol brasileiro, Zé Lucas desperta o interesse de outros clubes, mas o Cruzeiro acredita que está em vantagem nas negociações. A diretoria vê o jovem volante como uma peça importante para reforçar o elenco e espera concluir o acordo nos próximos dias, caso o Sport aceite os termos da proposta.
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7: Olá, é hora de ficar muito bem informado. Mais uma edição do Info News está no ar nesta terça-feira. Autoridades da área da saúde alertam que cortar comprimidos ao meio pode comprometer a eficácia de alguns medicamentos e aumentar o risco de efeitos indesejados. A recomendação é que a prática seja feita apenas com orientação profissional. Medicamentos de liberação prolongada, comprimidos, revestidos e remédios sem marcação para divisão não devem ser partidos, pois isso pode alterar a absorção do princípio ativo e provocar doses desiguais. Além disso, após serem divididos, os comprimidos ficam mais expostos à umidade, ao calor e ao contato com o ar, fatores que podem reduzir a estabilidade do medicamento. Em casos de necessidade de ajuste da dose, a orientação é procurar um médico ou farmacêutico para avaliar a alternativa mais segura antes de alterar a forma de uso do remédio. Daqui a pouco mais informações aqui no Info News.
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1: Você está curtindo o Sertanejo Classe A, na comunicação desse amigo de vocês, o Elbert Andrade, abraçando você, amigo ouvinte, em toda a nossa cidade e região, curtindo o nosso programa.
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0: Compadre.
1: Oi, senhor.
0: Você já assuntou tanto que vida de rico é complicada?
1: É, de vera. Vida de rico é muito difícil. Até pra morrer, né, compadre?
0: Até pra morrer, aí o rico tem uma vertigem.
1: Dá um desmaio.
0: Só futar do infarto do miocárdio.
1: Curuze.
0: E pomposamente venha falecer.
1: Ai, marvado. Mas isso é pura complicação, né, não, compadre?
0: Pobre não. Pobre sofre um trem.
1: Dá uma sapituca.
0: Tem um sedeco. Dá um cangolei, tomba pra lá e bucutu.
1: É verdade. Bate com as 10, né, compadre?
0: Pita o bazé, compadre. Torra a buta. Entrega a rapadura, ó. E adeus.

0: Do fumo aí, compadre, acho que tem um empate. Porque rico ou pobre, sendo pitante, onde vai levar fumo, né, compadre?
1: É, leva fumo mesmo, compadre.

0: compadre, não sendo uma má pergunta, o que vier a dizer para a criação, compadre? Será a criação de porca, compadre?
1: Deixa de ser rudo, compadre. Por criação é o seguinte, vamos com o senhor dar uma brincada assim mesmo, de acordo, mas a compadre... Daí uns dias começa a ficar mais bonita.
0: Fica bonita.
1: Vai ficando assim briosa.
0: Fica briosa.
1: Fica fortona.
0: Fortona.
1: 9 meses depois, botou com o buguelo. Isso aqui é por criação.
0: Ué, compadre, Antônio lá em casa, mas ainda tá por criando sem base.
1: Não tô bem acreditando, compadre, mas em todos os casos, benzo a Deus, meus parabéns.

0: Trem danado de bom, hein, compadre?
1: É verdade.
0: Eu morro de dó dos ricos, cambada de besta. Larga a mulher pro maior dinheiro, compadre.
1: É bobo demais.

0: Mineirinho peitudo, hein, compadre?
1: É birrento, senhor. O homem tem tupete mesmo.
0: Tem tupete, compadre. Ele é de palavra. Ele quando fala que não paga, não paga, não.
1: É, e ele é duro nas tamancas, viu, compadre?
0: Duro, inclusive, pra cozinhar. O povo lá de Riba danou com ele. Ele meteu o pé no toco, falou, não pago. E pelo que eu sei, não pagou, não.
1: É, e ele quando fala que não paga, ele não paga mesmo.
0: Não adianta ficar ganjando aquilo que ele não paga. Aquilo é da pá virada. É da zona da
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1: Estamos indo embora e fechamos muito bem com Sérgio Reis, Saudade de Minha Terra. E agora é hora da gente ir embora, voltar na estrada. Mais uma vez, obrigado você pelo carinho da audiência aqui do amigo Elmer de Andrade com a sua rádio, com o Sertanejo Classe A. Eu volto na próxima edição. Um abraço e até!
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5: Olá, voltamos com mais uma edição do Info News, deixando você muito bem informado nesta terça-feira. A Zurich Seguros lançou no Brasil um seguro digital para o Apple Watch, relógio inteligente da Apple, com mensalidades a partir de R$ 40. O serviço oferece cobertura para roubo, furto e em algumas modalidades também para danos acidentais. Segundo a seguradora, o seguro pode ser contratado pela internet para aparelhos novos e também usados. Inicialmente, a cobertura está disponível para os modelos mais recentes do Apple Watch. A empresa informou ainda que pretende ampliar o serviço para os relógios inteligentes de outras marcas. A iniciativa acompanha o crescimento do mercado de dispositivos eletrônicos de uso pessoal no Brasil. Com o lançamento, a Zurich amplia sua atuação no segmento de seguros para equipamentos tecnológicos, oferecendo uma nova opção de proteção para usuários de relógios inteligentes. Daqui a pouco mais informações aqui no Info News. Fique ligado.
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7: Olá, chegando para você o nosso esporte desta terça-feira com a minha apresentação, locutora Patrícia. E mesmo antes da abertura da janela de transferências, o São Paulo já acertou a contratação de 4 reforços a custo baixo e para reforçar o elenco em meio às limitações financeiras. Vitor Sá chegou após o término do contrato com o Krasnodar. Domingos Duarte aceitou reduzir a pedida salarial para fechar acordo de 2 temporadas. Aurélio Buta, livre depois de deixar o Frankfurt, acertou sem custos de transferência. Newton é a única exceção. O volante será adquirido em definitivo pelo São Paulo, mas a diretoria montou uma engenharia financeira para reduzir o desembolso.
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8: 8:14.
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11: Previsão do tempo para terça-feira, 21 de julho de 2026. Região Sudeste. Em Belo Horizonte, capital mineira, a previsão é de céu com muitas nuvens nesta terça-feira. Os termômetros registram mínima de 11 e máxima de 25 graus. A umidade relativa do ar vai de 100 a 30%. Boa Esperança do Sul, em São Paulo. Sopra velhinhas diante de um céu claro sem previsão de chuva. A temperatura mínima é de 15 e a máxima de 30 graus. A umidade relativa do ar é de 75 a 25%. Você ouviu a previsão do tempo para esta terça-feira, 21 de julho de 2026. Com informações do IBGE Cidades e do Instituto Nacional de Meteorologia INMET.
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15: Alô, gente! Estamos chegando com mais uma edição do Sertanejo Classic. Alegria, alegria! O programa que faz você voltar no tempo vai começar.
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1: E sequência top foi essa, hein, papai? Já, já tem mais. Segura aí.
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5: Olá, chegando para você o nosso esporte desta terça-feira com a minha apresentação, locutora Patrícia. E mesmo antes da abertura da janela de transferências, o São Paulo já acertou a contratação de 4 reforços a custo baixo e para reforçar o elenco em meio às limitações financeiras. Vitor Sá chegou após o término do contrato com o Krasnodar. Domingos Duarte aceitou reduzir a pedida salarial para fechar acordo de 2 temporadas. Aurélio Buta, livre depois de deixar o Frankfurt, acertou sem custos de transferência. Newton é a única exceção. O volante será adquirido em definitivo pelo São Paulo, mas a diretoria montou uma engenharia financeira para reduzir o desembolso.
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9: Olá, voltamos com mais uma edição do Info News, deixando você muito bem informado nesta terça-feira. A Zurich Seguros lançou no Brasil um seguro digital para o Apple Watch, relógio inteligente da Apple, com mensalidades a partir de R$ 40. O serviço oferece cobertura para roubo, furto e em algumas modalidades também para danos acidentais. Segundo a seguradora, o seguro pode ser contratado pela internet para aparelhos novos e também usados. Inicialmente, a cobertura está disponível para os modelos mais recentes do Apple Watch. A empresa informou ainda que pretende ampliar o serviço para os relógios inteligentes de outras marcas. A iniciativa acompanha o crescimento do mercado de dispositivos eletrônicos de uso pessoal no Brasil. Com o lançamento, a Zurich amplia sua atuação no segmento de seguros para equipamentos tecnológicos, oferecendo uma nova opção de proteção para usuários de relógios inteligentes. Daqui a pouco mais informações aqui no Info News. Fique ligado.
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1: Opa, voltamos. Sertanejo Classic está de volta com as clássicas para você.
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2: Sabe quando a gente termina um relacionamento e sente um alívio? 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

0: Obrigado.
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1: Essas são as últimas de hoje do Sertanejo Classic. Fica triste não, a gente volta na próxima edição com mais clássicas pra você. Oi, beijos e até lá!
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4: Muito bem, voltamos com o último bloco de informações no Info News nesta terça-feira. Comprar em prestações faz parte da rotina de milhões de brasileiros, mas especialistas alertam que essa facilidade pode levar o consumidor a prestar mais atenção no valor das parcelas do que ao preço final do produto. Segundo a economia comportamental, dividir o pagamento reduz a percepção do gasto final, fazendo com que muitas pessoas priorizem o valor mensal e deixem em segundo plano o valor total desembolsado. Embora facilite realmente o acesso ao consumo, essa forma de pagamento exige planejamento financeiro. O acúmulo de prestações e a cobrança de juros podem comprometer o orçamento e aumentar o gasto ao longo do tempo. Por isso, a recomendação é analisar o valor total que será pago e verificar assim se as parcelas cabem no orçamento, evitando comprometer as finanças no futuro. Assim encerramos mais um Info News, edição dessa terça-feira, dia 21 de julho. Eu sou o Silva Júnior e volto amanhã, quarta, com mais notícias para você. Grande abraço e até lá!
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6: E a Copa do Mundo de 2030 terá jogos em 6 países diferentes. Um recorde. No aniversário de 100 anos do torneio, esta edição terá um jogo de abertura na Argentina, um no Paraguai e um no Uruguai, local onde foi disputado o primeiro torneio em 1930. Todas as demais partidas serão realizadas em Portugal, na Espanha e no Marrocos. A Copa passará por 3 continentes de uma só vez: América do Sul, Argentina, Paraguai e Uruguai, Europa, Portugal e Espanha, e África, Marrocos. O torneio será realizado entre 8 de junho e 21 de julho de 2030. As seleções que fizerem os jogos de abertura na Argentina, no Uruguai e no Paraguai terão um intervalo de 11 ou 12 dias entre a partida de estreia e o segundo compromisso, por causa do tempo necessário para a viagem, descanso e treinos.
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7: 9:09.
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10: Previsão do tempo para terça-feira, 21 de julho de 2026. Região Sudeste. Em Belo Horizonte, capital mineira, a previsão é de céu com muitas nuvens nesta terça-feira. Os termômetros registram mínima de 11 e máxima de 25 graus. A umidade relativa do ar vai de 100 a 30%. Boa Esperança do Sul, em São Paulo. Sopra velhinhas diante de um céu claro sem previsão de chuva. A temperatura mínima é de 15 e a máxima de 30 graus. A umidade relativa do ar é de 75 a 25%. Você ouviu a previsão do tempo para esta terça-feira, 21 de julho de 2026. Com informações do IBGE Cidades e do Instituto Nacional de Meteorologia e

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4: Que bom estar contigo. Prazer imenso, Johnny Crazy por cá, pilotando a nave musical. E você ligadinho com a gente. Hit Sertanejo tá na área. Chegamos, aumenta o volume. Tô feliz.
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0: É isso aí, moçada. Vamos ver se vocês estão bons pra cantar mesmo. Soltar a garganta aí com a gente.
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2: Que bloco massa, bala e, claro, Chique no último. Hit sertanejo, já já tem muito mais.
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9: Olá, é hora de ficar muito bem informado. Mais uma edição do Info News está no ar nesta terça-feira. Autoridades da área da saúde alertam que cortar comprimidos ao meio pode comprometer a eficácia de alguns medicamentos e aumentar o risco de efeitos indesejados. A recomendação é que a prática seja feita apenas com orientação profissional. Medicamentos de liberação prolongada, comprimidos, revestidos e remédios sem marcação para divisão não devem ser partidos, pois isso pode alterar a absorção do princípio ativo e provocar doses desiguais. Além disso, após serem divididos, os comprimidos ficam mais expostos à umidade, ao calor e ao contato com o ar, fatores que podem reduzir a estabilidade do medicamento. Em casos de necessidade de ajuste da dose, a orientação é procurar um médico ou farmacêutico para avaliar a alternativa mais segura antes de alterar a forma de uso do remédio. Daqui a pouco mais informações aqui no Info News.
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10: Na abordagem para vender ao cliente dentro de uma loja, o vendedor pode se utilizar da percepção em três situações. A primeira é a sinestésica, quando o cliente usa o tato para conhecer em produtos, para ele decidir a compra. Muitos gostam de tocar ou pegar o produto para sentir o seu peso, a sua consistência e outras informações. A segunda situação é auditiva, quando o cliente fica atento a tudo que o vendedor fala. Assim, o vendedor tem que ter uma voz agradável, não falar alto, não responder com frases curtas e grossas. O vendedor deverá dar todas as informações possíveis ao cliente sobre o produto e condições de pagamento. A terceira situação é o visual, quando o cliente adquire o produto sempre no olhar e levando em consideração são a beleza, a cor, o modelo, o tamanho que envolve esse produto e com a ajuda do vendedor, ele acaba comprando o produto. Por meio de uma pesquisa da Confederação Nacional dos Dirigentes Lojistas, CNDL, afirmou que 70% dos consumidores compram pelo visual. Olhar, a beleza, cor, tamanho, forma. 20% pelo auditivo, pelo que o vendedor transmite pela fala. E 10% pelo sinestésico, onde o cliente toca o produto.
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14: De volta com mais destaques do mundo do esporte para você. E olha, livre no mercado desde que deixou o Manchester City, Pep Guardiola é o principal alvo da Federação Italiana de Futebol para assumir a seleção do país. Segundo a Sky Sports, o diretor técnico Paolo Maldini e o ex-jogador Leonardo viajaram a Barcelona para apresentar ao treinador um projeto de reconstrução do futebol italiano. A Itália vive uma de suas maiores crises após ficar fora das últimas três Copas do Mundo. Está sem técnico desde a saída de Gennaro Gattuso em abril. Guardiola é considerado prioridade por seu histórico de sucesso no Barcelona, Bayern de Munique e Manchester City. Caso o espanhol recuse o convite, a Federação Italiana também avalia os nomes de Roberto Mancini e Andrea Pirmo para comandar a Azzurra. É, tomara, né? Tomara que a Itália possa se reerguer aí, né? Poxa, ficar de fora aí de três Copas do Mundo, a seleção tetracampeã mundial, né? É triste, viu? Eu sou Kleber Salles e volto daqui a pouco. Continue ligado, hein?
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6: 9 horas e 32 minutos.
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0: E aí, tá na sintonia? Tá plugado, conectado, mandando seu zap zap e participando? Vamos com mais? Tem mais hit sertanejo. Esse bloco tá diferenciado, tá top, hein? Aumenta o volume aí e segue a gente. Tamo junto, hit sertanejo.
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1: Mais um bloco incrível passou na sua timeline do Hit Sertanejo. Daqui a pouco o Johnny tá voltando com muito mais som bacana pra você, amante do som sertanejo. Amante do Hits, Hits Sertanejo, aqui na sua primeira.
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6: Muito bem, voltamos com o último bloco de informações no Info News nesta terça-feira. Comprar em prestações faz parte da rotina de milhões de brasileiros, mas especialistas alertam que essa facilidade pode levar o consumidor a prestar mais atenção no valor das parcelas do que ao preço final do produto. Segundo a economia comportamental, dividir o pagamento reduz a percepção do gasto final, fazendo com que muitas pessoas priorizem o valor mensal e deixem em segundo plano o valor total desembolsado. Embora facilite realmente o acesso ao consumo, essa forma de pagamento exige planejamento financeiro. O acúmulo de prestações e a cobrança de juros podem comprometer o orçamento e aumentar o gasto ao longo do tempo. Por isso, a recomendação é analisar o valor total que será pago e verificar assim se as parcelas cabem no orçamento, evitando comprometer as finanças no futuro. Assim encerramos mais um Info News, edição dessa terça-feira, dia 21 de julho. Eu sou o Silva Júnior e volto amanhã, quarta, com mais notícias para você. Grande abraço e até lá!
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8: A economia não para e o mercado também não. Confira agora o resumo das principais cotações desta terça-feira, com os números que movimentam o mercado financeiro e o agronegócio. No mercado de câmbio, as principais moedas começaram o dia em queda. O dólar comercial recuou 0,50% e está cotado a R$ 5,08. O dólar turismo também caiu 0,32%, sendo negociado a R$ 5,30. Já o euro registra baixa de 0,69%. E está cotado a R$ 5,80, enquanto a libra esterlina perdeu 0,24%, sendo negociada a R$ 6,87. No mercado das criptomoedas, o movimento também é de leve desvalorização. O Bitcoin caiu 0,32% e está sendo negociado na faixa dos R$ 330 mil. Reais. O mercado segue mostrando que cada dia reserva um cenário diferente para quem investe e acompanha as oscilações financeiras. Agora é hora de conferir as cotações do agronegócio, um dos setores que mais impulsionam a economia brasileira. A saca de 50 quilos do açúcar permanece cotada a R$ 92,31. O algodão está sendo comercializado a R$ 4,07 por libra peso, enquanto a saca de 50 quilos do arroz segue valendo R$ 59,91. Na pecuária, o bezerro continua cotado a R$ 3.390,78 por cabeça, e a arroba do boi gordo permanece em R$ 338,65. Esses indicadores seguem sendo importantes referências para produtores e investidores do setor. O café, um dos produtos mais valorizados da pauta agrícola, está cotado a R$ 1.517,04, a saca de 60 quilos. Fechando o boletim, a saca de 60 quilos do milho continua sendo negociada a R$ 63,45. O panorama desta terça-feira mostra dólar, euro, libra e bitcoin operando em queda, enquanto as principais commodities do agronegócio permanecem estáveis. Em um mercado cada vez mais dinâmico, acompanhar as cotações é essencial para tomar boas decisões e aproveitar as melhores oportunidades.

Alexander Seferin, presidente da UEFA, boicotou a final da Copa do Mundo no último domingo. Isso após uma série de desentendimentos entre a UEFA e a FIFA em relação a procedimentos disciplinares, logística de arbitragem e operações de jogo. Seferin não gostou nada da ação da FIFA, que anulou a aplicação de uma suspensão automática de um jogo para o atacante norte-americano Folarin Balogun após ele ter recebido um cartão vermelho. Segundo Seferin e a UEFA, a FIFA cruzou uma linha vermelha com a atitude.

0: como é bom tocar as melhores pra você, que tá em casa, que tá arrumando aquela bagunça, passando aquele pano, ou você aí, ó, na sua empresa, curtindo a gente, pelo computador, pela sintonia, onde estiver, pelo app, fazendo toda a diferença com Hit Sertanejo. Tem mais, vem com a gente. Aumenta o volume aí, ó, Johnny vai disparar um bloco incrível.
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2: Finalizamos a sua terça-feira, mais um Hit Sertanejo. Voltamos amanhã com a Arquita, contando com a sua super audiência. Beijo e abraço a todos, bom descanso logo mais aí. Fui nessa.
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5: E além da derrota para a Espanha na final da Copa do Mundo de 2026, a Argentina também sofreu um prejuízo financeiro por causa da quantidade de cartões recebidos durante o torneio. A FIFA vai descontar cerca de R$ 920 mil da premiação de R$ 168 milhões destinada à vice-campeã. Pelo regulamento, cada cartão amarelo gera multa de $10 mil. Expulsões por dois amarelos custam $25 mil. E equipes que recebem 5 ou mais cartões em uma partida ainda pagam uma multa extra de $15 mil. Só na decisão contra a Espanha, a Argentina levou 7 cartões amarelos, incluindo a expulsão de Enzo Fernandes, que representou uma dedução de cerca de R$ 460 mil. Que coisa, rapaz! Ao longo da campanha, a seleção argentina acumulou 16 cartões amarelos e um vermelho, com Cristian Romero, Leandro Paredes, Lisandro Martínez e Enzo Fernandes entre os jogadores mais advertidos. É, que prejuízo, hein? Eu sou Kleber Salles e volto daqui a pouco com mais informações para você no nosso Radar Esportivo.
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6: Olá, é hora de ficar muito bem informado. Mais uma edição do Info News está no ar nesta terça-feira. Autoridades da área da saúde alertam que cortar comprimidos ao meio pode comprometer a eficácia de alguns medicamentos e aumentar o risco de efeitos indesejados. A recomendação é que a prática seja feita apenas com orientação profissional. Medicamentos de liberação prolongada, comprimidos, revestidos e remédios sem marcação para divisão não devem ser partidos, pois isso pode alterar a absorção do princípio ativo e provocar doses desiguais. Além disso, após serem divididos, os comprimidos ficam mais expostos à umidade, ao calor e ao contato com o ar, fatores que podem reduzir a estabilidade do medicamento. Em casos de necessidade de ajuste da dose, a orientação é procurar um médico ou farmacêutico para avaliar a alternativa mais segura antes de alterar a forma de uso do remédio. Daqui a pouco mais informações aqui no Info News.
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8: 10:12.
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5: Terça-feira, 21 de julho de 2026, está entrando no ar mais uma edição do Café com Notícias. Eu sou Kleber Salles e a partir de agora você vai ficar muito bem informado. As notícias do Brasil e do mundo agora no seu rádio.
0: O governador em exercício do Rio de Janeiro, Ricardo Couto, exonerou nesta segunda-feira 17 servidores do Instituto Rio Metrópole. Eles são investigados por suposto envolvimento em um esquema de desvio de verbas públicas na autarquia, que é ligada à Secretaria Estadual de Governo. De acordo com a denúncia, os suspeitos teriam utilizado contratos firmados pelo Instituto entre 2022 e maio deste ano para desviar recursos públicos. A investigação aponta que o esquema teria movimentado mais de 86 milhões de reais. Entre os desligados estão o presidente do IRM, Davi Perini Vermelho, e os diretores Frank Dias Nepomuceno e Maurício Silva Noplock dos Santos. A medida foi publicada no Diário Oficial do Estado. Com as exonerações, o secretário do Gabinete de Segurança Institucional e também secretário de governo, Roberto Leão, foi designado para responder pelo Instituto Rio Metrópole até a escolha do novo presidente da autarquia. Em nota, o governo do estado informou que as demissões integram um processo de reestruturação administrativa do Instituto Rio Metrópole. Segundo a administração estadual, a iniciativa busca assegurar o pleno funcionamento do órgão e reforçar o compromisso com a transparência, a correta aplicação dos recursos públicos e a integridade da gestão estadual. Da Rádio Nacional no Rio de Janeiro, Tatiana Alves.
8: A economia brasileira cresceu 0,7% em maio, na comparação com abril, segundo estimativa do monitor do PIB, divulgado nesta segunda-feira pelo Instituto Brasileiro de Economia da Fundação Getúlio Vargas. O levantamento reúne dados de setores da economia e funciona como prévia do PIB oficial, divulgado pelo IBGE. Conforme o cálculo da FGV, o consumo das famílias cresceu 3,3% no trimestre móvel encerrado em maio e atingiu o maior patamar desde o quarto trimestre de 2024. Todos os tipos de consumo cresceram no período, com destaque principal para o consumo de serviços e de duráveis, que mantiveram sua trajetória de alta, contribuindo com mais de 60% para o resultado positivo geral. Também houve crescimento no setor de exportação, 4,3%, e no de importação, 8,9%. Em termos monetários, estima-se que o PIB acumulado até maio deste ano, em valores correntes, seja superior a 5 trilhões de reais. Da Rádio Nacional, no Rio de Janeiro, Solimar Luz.
11: Já estão abertas as inscrições para o projeto de pesquisa Meninas no Espaço, capacitação para um futuro sustentável. Trata-se de uma iniciativa conjunta da Agência Espacial Brasileira e da Universidade Federal do Rio Grande do Norte, voltada para alunas de escolas públicas potiguares e jovens mulheres matriculadas na universidade, que desejam seguir carreira nas áreas de ciências, tecnologia, engenharia, artes e matemática, um modelo de educação chamado de STEAM. Segundo a Unesco, as mulheres representam cerca de 35% dos pesquisadores nas áreas de STEAM. Para a coordenadora de desenvolvimento de competências e tecnologia da Agência Espacial Brasileira, Aline Veloso, que também coordena o Meninas no Espaço, a ideia do projeto é ampliar a formação de novas mulheres cientistas.
12: As atividades escolares que vão nascer a partir do projeto, né, elas participam de um momento de capacitação, mas como parte da formação do Meninas no Espaço, elas têm que desenvolver um projeto de pesquisa científica em sala de aula. Então a gente já começa a motivar essa busca do conhecimento, essa formação do como se faz e o que é uma pesquisa científica, com foco nas questões locais de cada comunidade.
11: O projeto Meninas no Espaço prevê atividades relacionadas ao programa internacional GLOBE, iniciativa criada pela NASA para incentivo ao ensino científico e monitoramento ambiental, feita em parceria com outras agências espaciais. Além disso, oferece bolsas que variam de R$ 200 a R$ 2.100 para as selecionadas. Ao todo, 30 escolas públicas, com potencial de atender cerca de 120 estudantes, serão selecionadas para participar das atividades, que devem ser executadas entre setembro e dezembro deste ano. Cada escola deve formar uma equipe composta por um professor e de 1 a 3 estudantes. Entre as atividades propostas está a construção de foguetes. Também serão selecionados 5 estudantes da graduação matriculadas na UFRN, em qualquer curso, para atuação em iniciações científicas vinculadas ao projeto. Nesta modalidade, as atividades vão desde a criação de jogos educacionais ao suporte em atividades administrativas, com o objetivo de aproximar os estudantes da pesquisa científica. Para completar as seleções, irão participar outros 5 estudantes do programa de pós-graduação na UFRN, cujas atividades envolvem o desenvolvimento de materiais voltados à educação básica. As equipes de escolas públicas interessadas em participar têm até o dia 3 de agosto para realizar a inscrição. Para os estudantes do ensino superior, o prazo vai até o dia 28 de julho. Mais informações podem ser obtidas nas redes sociais do projeto e nos editais disponíveis no site do Ministério da Ciência, Tecnologia e Inovação. Sob supervisão de Fábio Cardoso, da Rádio Nacional do Rio de Janeiro, João Barbosa.
13: A movimentação de passageiros nos aeroportos do país superou 65 milhões de pessoas no primeiro semestre, 5,2% a mais que no mesmo período do ano passado. De acordo com a ANAC, Agência Nacional de Aviação Civil, foram 50 milhões de pessoas voando dentro do Brasil e 15 milhões em viagens internacionais. Só no mês de junho, foram 10 milhões e 300 mil viajantes no total, redução de 1% em relação a junho de 2025. 8 em cada 10 estavam viajando dentro do Brasil. A movimentação de cargas aumentou nos aeroportos. Foram 673 mil toneladas no primeiro semestre, 1,4% a mais que o mesmo período do ano passado. Mas aqui a relação entre envios domésticos e internacionais se inverteu, com muitas compras vindo de fora. 2/3 dos produtos transportados em aviões eram do comércio internacional. Da Rádio Nacional em Brasília, Gabriel Brum. A projeção de inflação do mercado financeiro caiu pela terceira semana seguida no Boletim Focus. O Banco Central divulgou a nova edição nesta segunda-feira. Desta vez, a redução foi leve, de 5,16% para 5,15%, em meio à retomada dos ataques entre Estados Unidos e Irã. O conflito voltou a pressionar o preço do barril de petróleo, que bateu os 90 dólares durante o fim de semana, depois de cair para 70 dólares quando foi anunciado o cessar-fogo. Os outros índices do boletim não tiveram alterações. Crescimento do PIB, Produto Interno Bruto, que é a soma de bens e serviços produzidos pelo país, em 1,99%. Dólar cotado a R$ 5,20 e taxa básica de juros, Selic, a 14% ao ano no fim de 2026. Para isso, seria necessário mais um corte de 0,25%. A próxima reunião do Copom, Comitê de Política Monetária que decide sobre isso, acontece na primeira semana de agosto. Da Rádio Nacional em Brasília, Gabriel Brum.
5: Fique ligado, daqui a pouco estaremos de volta com novas informações aqui no nosso Café com Notícias.
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5: Estamos de volta aqui no nosso Café com Notícias. A informação chegando até você. Vamos agora para o segundo bloco desta edição.
17: Destino conhecido de muitos, mas ainda de natureza intocada. O distrito de Alter do Chão fica a 38 quilômetros de Santarém, no Pará. Banhado pelas águas transparentes do rio Tapajós, Alter ganha várias cores e cenários durante o ano. A subida e baixada do rio faz surgir praias de areia branca que atraem turistas de todas as partes do Brasil e do mundo. É aqui que o pequeno negócio de Dorison Lobato Borari se estruturou. Hoje a pousada dele é a mais antiga do lugar, como ele explica.
18: Em 97, fechamos uma parte do restaurante, eu estava na faculdade, e aí estava difícil de conciliar o trabalho de restaurante e comércio, que era, precisava mais estar presente. Aí a gente resolveu migrar para a parte de hotelaria e foi aumentando, né?
17: Dorison divide o negócio com a esposa Maria da Conceição Munduruku. Ela conta que a pousada foi criada como um refúgio para quem buscasse um lugar mais econômico onde se hospedar.
19: Fazer uma pousada que desse conforto para quem passasse o dia na praia à noite e ter um quartinho aconchegante. Não colocasse um preço muito alto, mas que desse para a gente se manter e dar oportunidade para quem quer vir ao Terra do Chão.
17: O negócio de Dorison e Maria da Conceição valoriza as tradições e a cultura local e ainda gera renda e empregos. É um exemplo de bioeconomia na Amazônia, como explica a professora da Universidade Federal do Oeste do Pará, Patrícia Chaves de Oliveira.
20: A bioeconomia, ela é uma economia baseada na biodiversidade. Essa biodiversidade pode ser de plantas, de animais. Uma economia que é baseada em recursos que são explorados em suas florestas, a gente considera isso uma bioeconomia. O ambiente vai determinar a bioeconomia, mas, em última análise, a bioeconomia nada mais é do que uma economia centrada na exploração sustentável desta biodiversidade.
17: Se conectar com a natureza e a cultura local. Um turismo de experiência, de base comunitária. Quem chega até esta região do Pará quer conhecer um pouco mais das tradições das comunidades que aqui vivem. E um dos principais locais a serem visitados é a Floresta Nacional do Tapajós. A Flona do Tapajós é uma unidade de conservação que foi criada em 1974 e tem mais de 520 mil hectares. Mais de 1000 famílias residem dentro da área. A maior parte delas vive do turismo, como é o caso de Elton John Vasconcelos, dono da Casa do Elton.
21: A Casa do Elton, ela vem de uma necessidade de empreender dentro da reserva. Eu trabalhava em um projeto, esse projeto tinha duração de 10 anos. Eu saí desse projeto e a gente começou a construir casinha. A gente passava final de semana com a família. E as pessoas passavam aqui para conhecer a Flona e paravam aí na nossa casinha e perguntavam, tem comida, tem comida? E aí eu falei pro meu pai, ó, meu pai, o dinheiro passa aí na frente de casa, bora pegar um pouco. E a gente colocou aí uma plaquinha de pano, escreveu restaurante. Primeiro dia chegou 2 pessoas, o segundo dia chegou 20 pessoas, e aí nós não tínhamos prato nem colher. A gente saiu correndo atrás do vizinho, arrumando prato e talheres para servir o pessoal. E o Casa do Elton começou a crescer.
17: Agora Elton está expandindo os negócios. São trilhas, chalés, passeios de barco.
21: A partir que eu comecei as capacitações do Sebrae, eu comecei a entender que a gente podia trabalhar a economia da comunidade em geral. Além de vender uma experiência hoje na culinária, a gente vende experiência com os passeios. Oficina de plantas medicinais, oficina de biojoias, oficina de carimbó.
22: Maria, que princesa, é carimbó, é carimbó.
21: pesca esportiva, a famosa piracaia nossa, coisas que a gente desenvolve na comunidade, que a gente trabalhamos junto com a comunidade. Um dos pontos fortes é a nossa trilha, né? Nós temos pernoite na floresta, para observações de cogumelo, luminosos, então tem bastante alternativa que a comunidade toda ganha. Eu não consigo fazer sozinho, mas toda a nossa comunidade junta a gente consegue fazer o melhor para o nosso visitante ter uma experiência única.
17: Comunidade que se une para se defender do turismo predatório de grandes empreendimentos e provar que é possível uma outra forma de exploração dos atrativos da Amazônia, como faz Dorison.
1: Os povos aqui funcionam como guardião justamente dessa riqueza que a gente tem. Nós tivemos essa luta lá pela preservação do Tapajós, a luta também aqui dentro do território pela preservação da floresta.
17: E ao preservar a floresta, ela te dá em troca, como afirma Elton.
21: Essa experiência de ficar, ver o cotidiano, ver como a pessoa vive. Aqui a gente tem uma conexão muito forte com a floresta, né? A floresta nos dá, a gente respeita ela e assim vai.
17: Reportagem Ana Graziela Aguiar. Produção Acácio Barros. Sonoplastia Egberto Martins.
2: A Espanha simplesmente congelou a Argentina. Desperdiçou muitos gols, mas com o de Ferran Torres na prorrogação, venceu por 1 a 0 e após 16 anos, conquistou o bicampeonato da Copa do Mundo. O péssimo esquema armado pelo técnico argentino Lionel Scaloni não só impediu que Messi jogasse, mas traduziu isso em números consideráveis. Até o fim da prorrogação, a Espanha tinha 20 finalizações contra apenas 2 da Argentina, sendo que a primeira delas foi no segundo tempo da prorrogação. A maior força que a Espanha fez foi levantar a taça, que pesa mais de 6 quilos em ouro maciço, além de engordar a conta bancária dos jogadores, já que cada um deve receber em torno de 4 milhões e meio de reais pelo título. No retorno a Madrid hoje, os jogadores foram recebidos no Palácio da Zarzuela pelo rei Felipe VI. A Espanha ainda teve o goleiro Unai Simón eleito Luva de Ouro como melhor goleiro, o zagueiro Pau Cubarsí como melhor jogador mais novo da Copa, aos 19 anos, e o craque da Copa do Mundo foi o meia do Manchester City, Rodri. O francês Kylian Mbappé deixou 2 marcas, a de melhor goleador na história das Copas com 22 gols e de artilheiro desta competição com 10. A seleção brasileira ficou na 11ª posição, a pior desde 1966, atrás de seleções como Colômbia, Marrocos, Suíça, entre outras. A seleção brasileira volta a campo para 2 amistosos na Austrália em setembro, dias 25 e 29, contra os donos da casa. Da equipe de esportes da Rádio Nacional, André Luiz Mendes.
8: Escolas estaduais e municipais de todo o país tem até a próxima quarta-feira, dia 22, para participar do Diagnóstico Equidade 2026 do Ministério da Educação. O levantamento reúne informações sobre como a história e a cultura afro-brasileira, africana e indígena estão sendo ensinadas nas escolas brasileiras. O envio das informações deve ser feito pelo CIMEC, Sistema Integrado de Monitoramento, Execução e Controle, no endereço cimec.mec.gov.br. O Ministério alerta que as redes de ensino que não enviarem as informações dentro do prazo podem ficar sem receber futuros recursos federais destinados à educação. O mapeamento serve para subsidiar políticas públicas voltadas à superação das desigualdades étnico-raciais e do racismo nas escolas. Criada em 2024, a Política Nacional de Equidade prevê ainda a formação de profissionais da educação e o fortalecimento de práticas antirracistas nas escolas. Da Rádio Nacional, no Rio de Janeiro, Solimar Luz.
22: O Rio Grande do Sul está em alerta laranja nesta segunda-feira para tempestades, ventos intensos de até 100 km por hora e queda de granizo. Há risco de corte de energia elétrica, estragos em plantações, queda de árvores e alagamentos. Os acumulados podem superar os 120 milímetros por dia em áreas do oeste, centro e vales. Tempestades também podem atingir a faixa central do estado. A Defesa Civil Gaúcha classificou 36 municípios em condição de possibilidade de eventos severos. Nesse domingo, mais que dobrou o número de cidades que tiveram estragos por conta das chuvas, subindo de 21 para 41. Foram registradas quedas de árvores, bloqueio de vias, falta de energia, além do destelhamento de casas, galpões e escolas. Em Barra do Quaraí, todo o município chegou a ficar sem luz devido a um cabo de alta tensão que caiu sobre a via da entrada da cidade por conta do temporal. Santa Maria registrou ventos de 90 km por hora e danos em residências e nos telhados de duas escolas. E no estado gaúcho, subiu para 19 o número de desalojados, a maioria em Alegrete, seguido de Santa Maria, São Borja, Dona Francisca, Cerro Branco e Vale do Sul. Nesta terça-feira, a condição para chuva intensa se concentra na metade norte do estado, com acumulados que podem superar os 120 milímetros por dia. Da Rádio Nacional em Brasília, Renato Ribeiro.
5: Fique ligado, depois do intervalo estaremos de volta com mais informações para você aqui no nosso Café com Notícias.
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A economia não para e o mercado também não. Confira agora o resumo das principais cotações desta terça-feira, com os números que movimentam o mercado financeiro e o agronegócio. No mercado de câmbio, as principais moedas começaram o dia em queda. O dólar comercial recuou 0,50% e está cotado a R$ 5,08. O dólar turismo também caiu 0,32%, sendo negociado a R$ 5,30. Já o euro registra baixa de 0,69%. E está cotado a R$ 5,80, enquanto a libra esterlina perdeu 0,24%, sendo negociada a R$ 6,87. No mercado das criptomoedas, o movimento também é de leve desvalorização. O Bitcoin caiu 0,32% e está sendo negociado na faixa dos R$ 330 mil. Reais. O mercado segue mostrando que cada dia reserva um cenário diferente para quem investe e acompanha as oscilações financeiras. Agora é hora de conferir as cotações do agronegócio. Agronegócio, um dos setores que mais impulsionam a economia brasileira. A saca de 50 quilos do açúcar permanece cotada a R$ 92,31. O algodão está sendo comercializado a R$ 4,07 por libra peso, enquanto a saca de 50 quilos do arroz segue valendo R$ 59,91. Na pecuária, o bezerro continua cotado a R$ 3.390,78 por cabeça, e a arroba do boi gordo permanece em R$ 338,65. Esses indicadores seguem sendo importantes referências para produtores e inventavos por cabeça, e a arroba do boi gordo permanece em R$ 338,65. Esses indicadores seguem

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1: Você está no nosso Café com Notícias, os destaques, as informações do Brasil e do mundo, com a nossa equipe de rádio jornalismo. Vamos para o nosso terceiro bloco de hoje.
2: O Rio Grande do Sul está em alerta vermelho para tempestades, queda de granizo e ventos acima de 120 km por hora. Desta segunda-feira até quarta-feira, há risco de grandes alagamentos, transbordamentos de rios e deslizamentos de encostas. São esperados grandes volumes de chuva nesta terça-feira, como detalha a meteorologista do INMET, Elizabeth Carnevisques.
3: A chuva vai ser um pouco mais concentrada em grandes volumes ali no meio do Rio Grande do Sul, incluindo a cidade de Porto Alegre. Essa chuva, ao longo da semana, ela perde intensidade, mas ela sobe um pouquinho. No dia 23, ela chega entre os estados de Mato Grosso do Sul, São Paulo e Paraná, mas não vai ser tão forte.
2: A previsão desta segunda-feira inclui tempestades em áreas de Santa Catarina, além de chuva forte na Bahia, Sergipe, Pernambuco, Paraíba e Rio Grande do Norte. Também chove forte no Pará, no Amapá, em Roraima e no Amazonas. Em contrapartida, 12 estados estão em alerta para baixa umidade do ar, que deve variar entre 30% e 20%. A meteorologista Elizabeth Carnevisques explica a situação.
3: Baixa umidade entre o estado do Paraná e o estado do Pará, que vai ficar ao longo da semana, e também ela vai diminuindo e só fica entre os estados do Pará e o norte de São Paulo. As temperaturas vão ficar em torno de 9 a 10 graus ao longo dos estados todos e elas podem chegar a 25, 26, principalmente na parte sul do país. E no norte do país tem pontualmente pode chegar a 38 graus no estado do Amazonas.
2: Nesta segunda-feira, o governo federal reconheceu a situação de emergência em 7 cidades gaúchas afetadas por temporais, como São Cepé, Erval Seco e Cerro Grande. Agora, os municípios podem pedir recursos para reconstrução da infraestrutura, ações de socorro e ajuda às famílias afetadas. Nos últimos dias, 43 municípios gaúchos registraram estragos por causa das chuvas, que deixaram 19 pessoas desalojadas. Da Rádio Nacional em Brasília, Renato Ribeiro. A Anvisa aprovou o Columvi, novo medicamento para o tratamento do linfoma não-Hodgkin. É um tipo de câncer que afeta as células do sistema linfático responsáveis pela defesa do organismo. O registro do medicamento foi publicado nesta segunda-feira. Segundo a Agência Nacional de Vigilância Sanitária, a aprovação representa uma inovação terapêutica importante na área da oncologia. A Anvisa afirma que o novo medicamento amplia as opções de tratamento para pacientes com linfoma agressivo que necessitam de novas alternativas terapêuticas. O produto é indicado para pacientes adultos cuja doença voltou após o tratamento ou deixou de responder às terapias disponíveis. O medicamento estimula o sistema de defesa do organismo a identificar e destruir as células do câncer, aumentando a eficácia do combate à doença. Da Rádio Nacional em Brasília, Renato Ribeiro.
4: O vazamento de monômero de estireno na fábrica da Inova, no Distrito Industrial de Manaus, foi controlado pelo Corpo de Bombeiros Militar do Amazonas, após novas medições apontarem emissão zero do gás. Um comitê formado por órgãos estaduais, SUFRAMA e CREA do Amazonas, autorizou a retomada das atividades nas indústrias e escolas estaduais a partir desta segunda-feira. Segundo o Corpo de Bombeiros do Amazonas, não foram encontrados resíduos do estireno nem dentro da área isolada, nem no entorno da fábrica. Apesar disso, as equipes permanecem no local realizando o resfriamento do tanque, enquanto a retirada do produto e a desativação da estrutura devem levar meses. O Instituto de Proteção Ambiental do Amazonas, o IPAAM, informou que continuará monitorando a qualidade do ar, os efluentes, os resíduos gerados e o cumprimento das exigências ambientais impostas à empresa. De acordo com a Secretaria de Estado de Saúde, entre quarta-feira e domingo foram registrados 552 atendimentos de pessoas com sintomas compatíveis com possível exposição ao gás. Até o fim de domingo, apenas um paciente permanecia internado na rede estadual. As autoridades também investigam 2 mortes registradas durante o período. A Inova foi multada em mais de R$22 milhões por órgãos ambientais estaduais e municipais por poluição atmosférica do solo e do corpo hídrico. O vazamento ocorreu na última quarta-feira.

0: após uma reação no tanque da unidade da empresa, espalhando um forte odor que atingiu bairros próximos e provocou a evacuação em diversos locais. O caso segue sendo investigado. Do Sistema de Comunicação Encontro das Águas, Victor de Taif para a Rádio Nacional.
1: Vai até 5 de agosto o prazo para que partidos políticos e federações partidárias realizem as convenções partidárias. A data foi definida no calendário oficial das eleições 2026 do TSE, o Tribunal Superior Eleitoral. Partidos e federações partidárias precisam, nesse período, formalizar eventuais coligações e devem bater o martelo sobre os candidatos que vão disputar as eleições. O registro oficial das candidaturas definitivas deve ser apresentado à Justiça Eleitoral até 15 de agosto. No dia seguinte, 16 de agosto, começa oficialmente nas ruas e na internet a campanha eleitoral voltada aos eleitores. Já a propaganda eleitoral gratuita no rádio e na televisão tem início no dia 28 de agosto e vai até o dia 1º de outubro, de acordo com o TSE. O primeiro turno das eleições será realizado no domingo, 4 de outubro, das 8 da manhã às 5 da tarde, no horário de Brasília. Já nos locais onde houver o segundo turno, a votação acontece no dia 25 de outubro. Os eleitores vão escolher o presidente da República, governadores, senadores, deputados federais e estaduais e, no caso do Distrito Federal, deputados distritais. Da Rádio Nacional em Brasília, Osama Elgauri.
2: O Museu de Arte Moderna da Bahia, que fica em Salvador, abriu esta semana a exposição de designer contemporâneo Pure Gold Upcycled Upgraded, em tradução livre, ouro puro, reciclado, aprimorado, que está aberta ao público de terça a domingo, das 10 da manhã às 6 da tarde. A mostra já passou por cidades da Europa, Ásia e América do Sul, entre elas Curitiba, e agora chega à capital baiana com uma proposta que une arte e sustentabilidade. A exposição traz uma coleção de 76 obras de 53 designers internacionais que refletem sobre a relação entre a humanidade e a natureza, dialogando com questões como sustentabilidade, consumo consciente e inovação. Para isso, o ponto de partida dos artistas foi o reaproveitamento de materiais como resíduos industriais, materiais descartados e itens de baixo custo para a produção das obras expostas. O descartável, através de processos criativos, é transformado em móveis, peças de designer, reinterpretado em seu conceito, abordado como arte. Já entre os dias 21 e 24 de julho, será oferecido o workshop Como Transformar Lixo em Ouro, onde serão compartilhados métodos e processos de upcycling entre profissionais criativos e iniciantes, designers, artesãos, produtores, fabricantes, artistas, estudantes, tendo à frente duas designers alemãs. A exposição ficará aberta ao público no Museu de Arte Moderna da Bahia até o dia 30 de agosto. Da Rádio Nacional em São Luís, Madison Euler.
3: Dentro das ações do Julho das Pretas, que acontece em todo o país, a cidade de Salvador cedia a partir desta segunda-feira uma programação voltada para literatura, infância, juventude e empoderamento preto. É o Festival Julho das Pretinhas. O evento chega à sua 7ª edição e tem como tema imaginação, criatividade e criação para a construção das identidades infantis pretas. A programação terá encontro com autores, leitura dramatizada, oficina formativa, exposição e apresentações artísticas. Nesta segunda-feira, a partir das 14h, a Biblioteca Monteiro Lobato recebe a leitura dramatizada Maria Filipa, uma homenagem à heroína baiana que teve papel fundamental na luta pela independência da Bahia e do Brasil. Contação de histórias com a escritora de literatura infanto-juvenil e professora de artes Paula Brito, além do Falas Pretinhas, um encontro com autores infantis da coleção Linguinha de Dendê. Na quinta-feira, a partir das 14h, a biblioteca recebe a exposição Pretinhas Brincantes, seguida da apresentação da Griô Yaya com participação do Bonde da Calu. Outro destaque do festival é a mostra Julho das Pretinhas, que acontece no sábado, último dia do evento, a partir das 3h, no Teatro SESI Casa Branca, e que traz vários trabalhos artísticos com foco em teatro, dança e literatura cantada, realizados em escolas públicas ou comunitárias. Toda a programação é gratuita e pode ser acessada em detalhes no Instagram @juliodaspretinhas. Da Rádio Nacional em São Luís, Madison Euler.
4: Fique ligado, daqui a pouco, depois do intervalo, estaremos de volta com novas informações para você que acompanha aqui o nosso Café com Notícias.
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4: As informações chegando no seu rádio no Café com Notícias nesta manhã de terça-feira. Vamos para o último bloco.
3: Comunidades quilombolas da Paraíba se reúnem a partir desta terça-feira no município Dona Inês para celebrar suas heranças culturais e ancestrais, além de realizar ações de fortalecimento do turismo e da economia local ligadas às suas identidades e saberes. O Quilombo Cruz da Menina, localizado na zona rural de Dona Inês e certificado como remanescente quilombola pela Fundação Cultural Palmares em março de 2008, será palco até o próximo dia 25 de julho do 6º Festival de Cultura Quilombola. A programação destaca a atuação dos moradores de cerca de 10 comunidades quilombolas paraibanas em setores como arte, moda, esporte, cultura e economia. Além dos anfitriões, participam do festival representantes de quilombos localizados em outras cidades, entre elas a Lagoa Grande, Areia, Catolé do Rocha, Conde, Ingá e Pombal. No primeiro dia de programação, a Cozinha do Quilombo realiza oficinas voltadas para receitas, técnicas e modos de fazer que foram preservados nas comunidades, como a produção de linguiça caseira e carne de sol. Em outra frente, ao longo da semana, acontecerão as oficinas de trança nagô, capoeira, pife, artesanato e cerâmica. Destaque também para a programação do sábado, quando haverá forró pé de serra, desfile de moda quilombola, um painel com arranjos produtivos dos quilombos, além de apresentações de grupos de diferentes comunidades quilombolas da Paraíba, que apresentarão manifestações como coco, ciranda, lapinha, dança e capoeira. No último dia do festival, acontece a entrega da comenda ancestral Céu do Talhado para 5 lideranças quilombolas femininas. A honraria homenageia a memória de Dona Maria do Céu Ferreira da Silva, a Céu das Louceiras, do quilombo Serra do Talhado, e reconhece essas mulheres por seu empenho no fortalecimento da cultura, da memória, dos saberes tradicionais e da resistência do povo do quilombo paraibano. Os eventos vão acontecer na Escola Municipal Educador Paulo Freire e no ginásio da Associação dos Remanescentes do Quilombo Cruz da Menina. Os dias e horários estão disponíveis nas redes sociais da Prefeitura de Dona Inês. O festival será encerrado com um cortejo guiado pelo Grupo Pífano Pôr do Sol até o Mirante Cruz da Menina a partir das 5 da tarde. Da Rádio Nacional em São Luís, Madison Euler.
9: A Rússia acusou a Ucrânia de matar 5 civis em um ataque de drones contra um ônibus de passageiros na região de Belgorod, na fronteira entre os dois países. Uma das vítimas era um menor de idade. O governador da região afirmou que outros 23 civis ficaram feridos no ataque. 3 deles estão em estado crítico. O Hamas anunciou o nome do novo chefe do gabinete político do grupo. O escolhido é Khalil al-Haya, que já atuava como principal negociador negociador do Hamas e é apontado por Israel como um dos mentores do ataque terrorista de 7 de outubro de 2023. A escolha ocorre 2 semanas depois de o movimento anunciar a dissolução do comitê que administrava a faixa de Gaza, abrindo caminho para a implementação de um governo palestino civil no território. Um homem foi preso hoje em Nova York depois de provocar um incêndio em frente ao prédio que abriga escritórios do Serviço de Imigração e Controle de Alfândegas dos Estados Unidos, o ICE. Segundo autoridades, o suspeito ateou fogo à entrada do prédio, disparou fogos de artifício e exibiu uma arma de pressão. 2 pessoas tiveram ferimentos leves. A atuação do ICE é questionada por parte da população do país. Só neste mês, 2 pessoas foram mortas durante abordagens feitas por agentes do órgão. Por causa dos casos, o governo anunciou neste domingo que todas as equipes de abordagem do ICE passarão a contar com pelo menos 1 agente utilizando câmera corporal. O narcotraficante mexicano Ismael Zambada, conhecido como El Mayo, foi condenado à prisão perpétua por um tribunal dos Estados Unidos. El Mayo era um dos chefes do cartel de Sinaloa e um dos traficantes mais conhecidos da história do México. Ele foi capturado em 2024 no estado do Novo México e assinou um acordo de confissão com a justiça norte-americana, no qual se declarou culpado por traficar milhões de quilos de cocaína ao longo de décadas. Com informações da agência Reuters, da TV Brasil em Brasília, Yara Balduino.
8: O Ministério Público Federal pede que seja revisada uma decisão da Justiça sobre o funcionamento da rede social X, o antigo Twitter, para garantir mais respeito às pessoas trans e punir a plataforma por ter retirado regras que proibiam ofensas. Em janeiro deste ano, a segunda vara federal da seção judiciária do Acre decidiu que a rede social X deveria voltar a proibir que usuários chamassem pessoas trans pelo gênero errado ou que utilizassem o nome antigo da pessoa, ou seja, o nome de registro, de forma desrespeitosa. O processo começou em 2023, quando a rede social retirou essas proteções. Agora, a Procuradoria reforça que a plataforma teria causado prejuízo ao respeito e à dignidade coletivamente. Por isso, quer o pagamento de uma indenização de R$5 milhões para projetos educativos e culturais para a população trans e travesti, um pedido público de desculpas oficial e campanhas educativas sobre o combate ao preconceito na internet. O pedido também cobra que os órgãos federais assumam responsabilidades para tornar a internet mais segura, com a criação de um plano nacional para combater o preconceito contra pessoas trans, sistemas para fiscalizar e monitorar as redes sociais e treinamento sobre direitos de pessoas trans. De acordo com o último dossiê da Associação Nacional de Travestis e Transsexuais, as maiores plataformas concentram grande parte das notícias falsas e discursos de ódio contra a população LGBTQIA+. 9 em cada 10 participantes afirmaram já ter tido contato com discursos de ódio ou desinformação nessas redes. Mais da metade relataram se sentir afetados pela violência digital. Eles alegam que denúncias de conteúdos violentos não resultam em qualquer consequência nem na remoção por parte das empresas. Nós tentamos contato com a plataforma X, o antigo Twitter, ainda sem resposta. Da Rádio Nacional em São Luís, Gabriel Correa. A Operação Carimbó, que marca a 100ª edição do Projeto Rondon, está acontecendo em 18 municípios do sul e sudeste do Pará, além da Ilha de Marajó. As atividades seguem até quinta-feira, dia 23. A cidade de Marabá, a quase 500 quilômetros da capital Belém, está funcionando como um centro logístico para as mais de 30 equipes de diferentes instituições de ensino superior de todo o país. São estudantes e professores vindos de Goiás, Minas Gerais, São Paulo, Rio de Janeiro, Paraná, Santa Catarina, Rio Grande do Sul, Amazonas, Pará e Distrito Federal, que estão na região para a troca de conhecimento com as populações locais. Os rondonistas realizam diversas atividades, oficinas e cursos em saúde, educação e meio ambiente, orientações técnicas voltadas para direitos humanos, justiça, cultura e tecnologia, projetos que buscam a autonomia das comunidades e o uso de tecnologias sustentáveis. O projeto Rondon é inspirado em Cândido Mariano Rondon, O Marechal Rondon, personalidade histórica, ele explorou territorialmente partes até então desconhecidas do país, fez contato com indígenas e ajudou a detalhar o atual mapa do Brasil. A ação com estudantes e professores foi criada em 1967 e acabou descontinuada em 1989, mas foi retomada em 2005, após pedido da UNE, a União Nacional dos Estudantes. Ao longo desses anos, o projeto Rondon já beneficiou cerca de 2 milhões de pessoas em diferentes partes do Brasil. Da Rádio Nacional em São Luís, Gabriel Correa.
4: Termina aqui a edição de hoje do nosso Café com Notícias, com a apresentação e a produção de Kleber Salles e com a participação da nossa equipe de rádio jornalismo. O Café com Notícias volta amanhã. Um grande abraço para você e até lá.
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12: 10:57.
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15: Previsão do tempo para terça-feira, 21 de julho de 2026. Região Sudeste. Em Belo Horizonte, capital mineira, a previsão é de céu com muitas nuvens nesta terça-feira. Os termômetros registram mínima de 11 e máxima de 25 graus. A umidade relativa do ar vai de 100 a 30%. Boa Esperança do Sul, em São Paulo. Sopra velhinhas diante de um céu claro sem previsão de chuva. A temperatura mínima é de 15 e a máxima de 30 graus. A umidade relativa do ar é de 75 a 25%. Você ouviu a previsão do tempo para esta terça-feira, 21 de julho de 2026. Com informações do IBGE Cidades e do Instituto Nacional de Meteorologia e INMET.
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4: Olá, bom dia, tudo beleza por aí? Hoje, 21 de julho de 2026, eu sou Kleber Salles, estou na área, tô chegando para te fazer companhia em nosso Manhã Mais Que Demais, 2 horas de muito sucesso, de muita animação, muita alegria e descontração, né? Para que você se sinta bem, viu? A gente, o objetivo nosso é fazer você se sentir bem ouvindo o rádio, né? Porque o rádio faz companhia, o nosso programa faz aquela companhia bem bacana aí para você curtir sucessos e cantar junto com a gente aí. Quero ver todo mundo cantando, hein? É, já pensando que eu sei que você vai cantar aí, viu? A gente tem um dispositivo aqui que a gente, né, que mostra quando o ouvinte está cantando. Brincadeira, viu? Senão o pessoal vai pensar que é verdade, rapaz. Brincadeira da produção nossa aqui, viu? Bom, vamos lá. Hoje é 21 de julho de 2026. Criançada tá de férias ainda, né? É, contagem regressiva para acabar as férias, será? Meu Deus do céu, passa voando, né, gente? Hoje é o Dia Nacional do Garimpeiro. É, um abraço aí para todos os garimpeiros ouvindo aqui o nosso programa. De repente tem algum garimpeiro ouvindo o nosso Manhã Mais Que Demais? Será? Será que sim? Será que não? É, não sabemos, viu? Não sabemos, né? Mas vamos lá, vamos começar o Manhã Mais Que Demais. Aqui a gente vai rolar muito sucesso, muito som bacana para você que nos ouve em casa, no trabalho, no carro, onde você estiver. O Manhã Mais Que Demais vai junto com você. A gente vai dando eco, né, para tudo quanto é canto, norte a sul, leste a oeste. Só dá Manhã Mais Que Demais na sua terça-feira. Segura!

0: Obrigado, gente. Incrível.
1: Obrigado, meu parceiro.
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Meu Pitbull com Kisha Timber na programação do nosso Manhã Mais. Que demais! Bem legal esse som, hein? 2013, rapaz, como o tempo passa, hein? Tempo voa, viu? Essa música parece que foi ontem que era sucesso, era lançamento, né? Henrique Juliano, A Maior Saudade, música de 2021, outra que parece que foi ontem também que saiu, né? Que lançou. E a gente vai seguindo em frente com os grandes sucessos de todos os tempos. Tem Wesley Safadão e Natanzinho Lima.

0: Michel Teló com Metamorfose Ambulante, fechando a primeira sequência do Manhã Mais Que Demais por aqui. Teve Roberta Tiepo também, né? Com Fico Assim Sem Você. Roberta Tiepo, que é radialista também, né? É, tem uma voz linda também no rádio. Daqui a pouco a gente volta com mais músicas no nosso Manhã Mais Que Demais. É a sua manhã de terça, né? Terça-feira, minha gente. Obrigado pela companhia, pela audiência. Vamos seguindo, hein? Já já eu volto.
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4: A economia não para e o mercado também não. Confira agora o resumo das principais cotações desta terça-feira, com os números que movimentam o mercado financeiro e o agronegócio. No mercado de câmbio, as principais moedas começaram o dia em queda. O dólar comercial recuou 0,50% e está cotado a R$ 5,08. O dólar turismo também caiu 0,32%, sendo negociado a R$ 5,30. Já o euro registra baixa de 0,69%. E está cotado a R$ 5,80, enquanto a libra esterlina perdeu 0,24%, sendo negociada a R$ 6,87. No mercado das criptomoedas, o movimento também é de leve desvalorização. O Bitcoin caiu 0,32% e está sendo negociado na faixa dos R$ 330 mil. O mercado segue mostrando que cada dia reserva um cenário diferente para quem investe e acompanha as oscilações financeiras. Agora é hora de conferir as cotações do agronegócio. Negócio, um dos setores que mais impulsionam a economia brasileira. A saca de 50 quilos do açúcar permanece cotada a R$ 92,31. O algodão está sendo comercializado a R$ 4,07 por libra peso, enquanto a saca de 50 quilos do arroz segue valendo R$ 59,91. Na pecuária, o bezerro continua cotado a R$ 3.390,78 por cabeça, e a arroba do boi gordo permanece em R$ 338,65. Esses indicadores seguem sendo importantes referências para produtores e investidores do setor. O café, um dos produtos mais valorizados da pauta agrícola, está cotado a R$ 1.517,04, a saca de 60 quilos. Fechando o boletim, a saca de 60 quilos do milho continua sendo negociada a R$ 63,45. O panorama desta terça-feira mostra dólar, euro, libra e bitcoin operando em queda, enquanto as principais commodities do agronegócio permanecem estáveis. Em um mercado cada vez mais dinâmico, acompanhar as cotações é essencial para tomar boas decisões e aproveitar as melhores oportunidades.

0: A tensão no leste europeu se intensifica. A Ucrânia lançou mais de 400 drones contra Moscou, em uma resposta massiva a um bombardeio russo que atingiu a capital ucraniana, Kiev, horas antes. Autoridades ucranianas confirmaram que o ataque russo anterior com mísseis balísticos deixou ao menos 6 mortos e dezenas de feridos em Kiev e outras cidades. A escalada dos ataques com drones e mísseis balísticos marca um novo capítulo no conflito.
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2: Kevin Keegan, ex-capitão e ex-técnico da seleção inglesa de futebol, faleceu aos 75 anos. Segundo seu ex-clube, o Newcastle, estamos devastados ao saber da morte de Kevin, uma das figuras mais icônicas, influentes e profundamente amadas da história do nosso clube. Como jogador, ele levou seu talento de classe mundial, ambição e confiança ao St. James Park, ajudando a transformar a percepção do que o Newcastle United poderia ser. Como treinador, ele incendiou nossa cidade.
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5: Agora as previsões para Áries, Touro e Gêmeos. Signo de Áries.
4: Nascidos entre 21 de março a 20 de abril.
6: Áries, a terça revela uma necessidade de introspecção para trilhar uma nova etapa. Anote aí, pense antes de agir. Na área amorosa, tente não pressionar tanto o crush. E lembre-se, momentos reflexivos são fundamentais para ter uma convivência leve. Com os amigos, o céu indica que um pouco de calma não faz mal a ninguém. Nos estudos, foco e realismo são seus melhores amigos.
5: Signo de Touro.
4: Nascidos entre 21 de abril a 21 de maio.
6: Para o signo de Touro, o céu aponta que a interação com as pessoas vai ficar mais intensa, principalmente com os amigos de escola. Uma chance de união e ajuda mútua nos estudos. Só evite os desentendimentos, tá? O amor também pede mais atenção e carinho, mesmo que o dia a dia esteja bem cheio de coisas para fazer, ok?
5: Signo de Gêmeos.
4: Nascidos entre 22 de maio a 21 de junho.
6: Gêmeos, o céu aponta que vai rolar aquela conexão forte com sua rotina. Isso pode dar aquele up na sua produtividade, viu? Mas ó, nada de estressar com quem está aí do seu lado, hein? Pense antes de agir. O amor está nas pequenas coisas. Então pode ser uma boa hora para se ligar nisso e procurar equilíbrio com seu crush. Ah, e pode rolar umas situações meio chatas, mas foca no que realmente importa.
5: Já já voltamos com as previsões para Câncer, Leão e Virgem.
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9: É isso aí. É o Manhã Mais Que Demais na sua rádio, mandando aquele abraço para todo o pessoal que tá aí na estrada ouvindo a gente, né? Os nossos amigos motoristas, caminhoneiros aí curtindo a gente. Obrigado pela companhia, né? Pela viagem também, que a gente vai de carona com você no Manhã Mais Que Demais. Henrique Juliano, Saudade de Quem Eu Sou, é o som que a gente ouve agora do projeto Manifesto Musical, né? Da dupla Henrique Juliano aqui no segundo bloco do Manhã Mais Que Demais.

0: Muito obrigado, senhoras e senhores.
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É, tá aí o sucesso do Murilo Huff, Anestesiado, aqui no nosso Manhã Mais Que Demais. Teve Charlie Brown Jr. passando por aqui também com Proibida Pra Mim, No Way. Demais, hein? É, relembrar aí o grande e saudoso Chorão, né? É, outro também que faz falta aí na música, arrebentava também com Charlie Brown Jr. Vamos lá com Shawn Mendes. Summer of Love, Shawn Mendes e Tainy aqui no nosso Manhã Mais Que Demais. Na sequência tem Hugo e Guilherme.

0: É, Israel e Rodolfo, não, mas quase fechando aqui o segundo bloco do Manhã Mais Que Demais desta terça-feira. Fica ligado, viu? Porque daqui a pouco tem mais músicas. Depois do intervalinho, a gente volta com mais sucessos na nossa manhã de terça-feira, sempre deixando você muito mais feliz, relaxado e tranquilidade total, né? Curtindo aqui a nossa manhã do rádio com as melhores músicas. Aqui você ouve e canta junto, né?
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Nos Estados Unidos, uma decisão judicial de grande impacto no setor de mídia. A justiça norte-americana ordenou a suspensão temporária da fusão entre a Paramount e a Warner Bros. Discovery. A medida foi tomada após 12 estados apresentarem uma ação judicial alegando riscos de monopólio caso a aquisição fosse concretizada. A decisão pode redefinir o futuro do entretenimento global.

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1: As últimas do esporte você confere nesta terça-feira, hoje 21 de julho de 2026. Por aqui é o Kleber Salles e o presidente da UEFA, Alexander Seferin, não compareceu à final da Copa do Mundo 2026 entre Espanha e Argentina. Segundo o jornal The Times, a ausência foi interpretada como um boicote à FIFA, em meio ao desgaste entre as entidades. A tensão aumentou após a anulação da suspensão do atacante Balogun e também por divergências sobre decisão de arbitragem e regras do VAR. A UEFA, inclusive, decidiu não adotar algumas medidas adotadas pela FIFA durante o Mundial. É, rapaz, que coisa, hein? Clima tá pesado entre FIFA e UEFA. É, o negócio aí tá complicado, viu? Essa é a crise, né? Eu sou Kleber Salles e volto daqui a pouco aqui no nosso Radar Esportivo.
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2: Confira seu signo.
3: Agora, as previsões para Câncer, Leão e Virgem. Signo de Câncer.
2: Nascidos entre 22 de junho a 22 de julho.
4: Signo de Câncer, a lua crescente sugere uma terça-feira animada. Valorize suas amizades e divirta-se, mas cuidado para não se empolgar além da conta. Esse aspecto desafiador entre a Lua e o Sol pede moderação. Na área do coração, estar disponível emocionalmente para o crush pode trazer equilíbrio. Lembre-se que a confiança e a dedicação vão garantir bons momentos. Seja prudente e aproveite o dia.
3: Signo de Leão.
2: Nascidos entre 23 de julho a 22 de agosto.
4: Leão, parece que o universo quer que você aposte na família e engate na rotina com entusiasmo para obter resultados rápidos. Mas desacelere um pouco para descansar e manter sua privacidade, tá? Quanto ao crush, o céu pede uma dose de coragem e respeito para estabilizar a relação.
3: Signo de Virgem.
2: Nascidos entre 23 de agosto a 22 de setembro.
4: Segura a animação, signo de Virgem. O céu aponta que seu dia será agitado, com trocas bem dinâmicas, mas também com possíveis desentendimentos. Não embarque em problemas, tá? Quando rolar um desafio, relaxa, transforma em aprendizado. No amorzinho tá meio tenso. Se o crush te deu uma brochada, respire fundo e bata aquele papo. Coloque o coração em primeiro lugar, viu? Atitude positiva sempre.
3: Já já voltamos com as previsões para Libra, Escorpião e Sagitário.
5: Olha aí, aquele abraço bem brasileiro para nossa galera nos Estados Unidos e Canadá, ligados em casa ou na batalha do trabalho. Tamo junto. 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
6: 11 horas e 54 minutos.
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9: Previsão do tempo para terça-feira, 21 de julho de 2026. Região Sudeste. Em Belo Horizonte, capital mineira, a previsão é de céu com muitas nuvens nesta terça-feira. Os termômetros registram mínima de 11 e máxima de 25 graus. A umidade relativa do ar vai de 100 a 30%. Boa Esperança do Sul, em São Paulo. Sopra velhinhas diante de um céu claro sem previsão de chuva. A temperatura mínima é de 15 e a máxima de 30 graus. A umidade relativa do ar é de 75 a 25%. Você ouviu a previsão do tempo para esta terça-feira, 21 de julho de 2026. Com informações do IBGE Cidades e do Instituto Nacional de Meteorologia INMET.
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1: É, nós fumamos e nós voltemos aqui no Manhã Mais Que Demais, né? Já estamos de volta por aqui com mais músicas para você que tá aí ligado, curtindo a melhor programação da sua manhã. E ó, tem nesta sequência aqui o Felipe Araújo com Luan Pereira. É, que mais? Alma Jane com Atitude 67. Diego e Victor Hugo com Entregador de Flor. E para começar, a gente abre aqui esse bloco com João Neto e Frederico e Michele Andrade.

Diego e Victor Hugo, entregador de flor aqui no nosso Manhã Mais Que Demais, desta super terça-feira. Um abração pra galera que tá curtindo a gente, né? Tá no Pernambuco ouvindo aqui a programação do Manhã Mais Que Demais. Forte abraço. Abraço pro meu amigo Paulo Roberto, né? Paulo Roberto sempre curtindo aqui as manhãs do rádio com a gente. Bom demais, hein? Obrigado pela companhia aí, viu, Paulão? Tudo de bom, meu amigo. Vamos seguindo aqui no nosso Manhã Mais Que Demais, trazendo Bruno Rosa e Jorge Mateus.

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0: Lauana Prado, né? Arrebentando nesse clássico aí do Leandro Leonardo, um sonhador. Teve o Seu Jorge também com a burguesinha, burguesinha, burguesinha, burguesinha. Fechando aqui essa super sequência. Ó, daqui a pouco tem mais músicas. Depois do intervalo, eu volto trazendo mais sucessos no último bloco do Manhã Mais Que Demais desta terça-feira. Sai daí não, hein? Continue ligadaço com a gente por aqui.
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3: Agora, as previsões para Libra, Escorpião e Sagitário. Signo de Libra.
1: Nascidos entre 23 de setembro a 23 de outubro.
4: Signo de Libra. O céu aponta proatividade. Com um movimento planetário que favorece a praticidade, há chance de ter sucesso na organização, da rotina e dos estudos. Mas atenção na parte financeira, viu? Evite misturar grana com amizade para não ter dor de cabeça. Na área amorosa, o aspecto desafiador entre Sol e Lua sugere que você e o crush vão precisar lidar de forma equilibrada com os perrengues do dia a dia, sem medo e com muita coerência, combinado?
3: Signo de Escorpião.
1: Nascidos entre 24 de outubro a 22 de novembro.
4: Escorpianos, hoje a lua crescente no signo de Escorpião promete dar um up na expressão de vocês. Só tentem evitar discórdias, ok? No amor, parece que alguns assuntos precisam ser esclarecidos com o crush. Há um clima tenso no ar, então a dica é fortalecer a relação. Vai dar tudo certo.
3: Signo de Sagitário.
1: Nascidos entre 23 de novembro a 22 de dezembro.
4: Chega mais, Sagitário. O movimento planetário hoje indica que se prepare para os obstáculos e não deixe o estresse tomar conta. Talvez seja um bom dia para desacelerar, cuidar de si e ser resiliente. Quanto ao crush, é hora de encarar as diferenças com serenidade, sem perder o carinho. Foque em construir uma relação mais madura e intensa.
3: Já já voltamos com as previsões para Capricórnio, Aquário e Peixes.
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0: A sua melhor estação com o melhor programa da sua manhã do rádio, né? Vamos juntos e muito obrigado aí a todo mundo que tá na sintonia da nossa programação, da nossa manhã, né? E agora tem aqui o Matheus e Cauã com cronômetro. O cronômetro tá avisando que falta só um pouquinho pra gente encerrar o nosso programa de hoje, né? Tem Calvin Harris passando por aqui também daqui a pouquinho, né? Com Clementine Douglas. Mas a gente começa com o Matheus e Cauã e o cronômetro deles aqui. Bora lá então, hein? Sucesso! No nosso Manhã Mais Que Demais.

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1: Stephanie Gabriele aqui no Manhã Mais, que demais, toque de mágica, na sua manhã do rádio, né? E a gente vai seguindo com essa sequência top pra você, as melhores músicas, você ouve aqui no Manhã Mais, que demais, tem Simone Mendes agora, né, com Me Ama ou Me Larga, no nosso Manhã Mais, que demais, desta terça-feira. Coleguinha chegando aí, viu? Ela que tá arrebentando, né? Simone Mendes é um baita sucesso das novas cantoras aí, né? Das cantoras populares da nova geração, hein?

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0: Era só o que me faltava com Agroplay, Ana Castelli, Country Beat, fechando o nosso Manhã Mais Que Demais desta terça-feira. Gente, eu sou o Kleber Salles, tô tirando meu time de campo e volto amanhã com a nossa programação número 1 do seu rádio por aqui, viu? Grande abraço, turma, e até amanhã, se Deus quiser, com a Manhã Mais Especial, nosso Manhã Mais Que Demais, a nossa manhã cheia de sucessos, hein? Até lá, turma. Tchau, tchau.
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5: A litografia avançada de materiais semicondutores, maior fabricante mundial de equipamentos para a produção de chips de computador, anunciou que oferecerá um bônus de 20 mil euros, cerca de 116 mil reais, aos funcionários que permanecerem na empresa entre 2027 e 2030. A iniciativa visa reter mão de obra qualificada em meio à forte demanda e escassez de profissionais no setor de semicondutores. A companhia holandesa confirmou o plano, que será concedido por meio de ações condicionais.
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7: Autoajuda, conhecimento, vendas, atendimento, motivação. Melhorar suas vendas requer estratégias criativas nos seguintes pilares. Ajuda os clientes a alcançar seus objetivos. Pense no seu produto como parte do valor que você oferece. Use um ciclo de vendas mais longo. Concentre-se em oferecer soluções genuínas. Peça indicações de seus clientes atuais. 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
0: E o Lionel Messi usou as redes sociais para lamentar a derrota da Argentina para a Espanha na final da Copa do Mundo de 2026. Em uma mensagem publicada no Instagram, o capitão argentino afirmou que a derrota é uma ferida que vai custar para cicatrizar, mas destacou o orgulho pela campanha da equipe e agradeceu o apoio da torcida. Messi lembrou que a Argentina chegou à segunda final consecutiva de Copa do Mundo e parabenizou a seleção espanhola pelo título. Aos 39 anos, o craque encerrou sua sexta participação em mundiais, com um título conquistado em 2022, além de 21 gols e 12 assistências em Copas do Mundo. Embora não tenha anunciado oficialmente a aposentadoria da seleção, o tom da mensagem reforçou a possibilidade de que esta tenha sido sua última participação em um Mundial. Aí o Lionel Messi, né, no seu último jogo, já estava meio apagado, né? A seleção da Argentina, olha, ficou 90 minutos no tempo regulamentar aí, sem finalizar, hein, gente? Rapaz, que coisa impressionante. E o Lionel Messi acabou não tendo uma despedida do jeito que ele queria, que os argentinos queriam também, né? Eu sou Kleber Salles e esse foi o nosso Radar Esportivo, que vai ficando por aqui. Grande abraço para todo mundo e até lá!
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9: Agora, as previsões para Capricórnio, Aquário e Peixes. Signo de Capricórnio.
1: Nascidos entre 22 de dezembro a 20 de janeiro.
10: O céu aponta que o signo de Capricórnio se tornará mais colaborativo e atento aos amigos. Atenção com os gastos excessivos, certo? Na área do crush, você pode priorizar afeto de uma maneira tranquila. Cuidado com excessos nos estudos e com as provas.
9: Signo de Aquários.
2: Nascidos entre 21 de janeiro a 20 de fevereiro.
10: A terça-feira do signo de Aquário mostra um aumento na responsabilidade, especialmente na escola e nos estudos do dia a dia. Há chances de ter que se manter organizado para evitar sobrecarga. Na área do amor, a vibe do dia possibilita lidar de forma segura com situações complicadas. Reserve mais tempo para o crush e aposte no diálogo para mudanças positivas.
9: Signo de Peixes.
2: Nascidos entre 21 de fevereiro a 20 de março.
10: Peixe! O céu aponta que pode ser um bom momento para sair da rotina e experimentar algo novo. Apenas lembre-se de cuidar da saúde e do estudo. No romance, talvez seja a hora de lidar com algumas questões pendentes. A melhor forma? Com coragem e abertura para conversar e resolver os possíveis problemas. Lembre-se, clareza é fundamental.
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11: Meio-dia e 57 minutos.
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14: Previsão do tempo para terça-feira, 21 de julho de 2026. Região Sudeste. Em Belo Horizonte, capital mineira, a previsão é de céu com muitas nuvens nesta terça-feira. Os termômetros registram mínima de 11 e máxima de 25 graus. A umidade relativa do ar vai de 100 a 30%. Boa Esperança do Sul, em São Paulo. Sopra velinhas diante de um céu claro sem previsão de chuva. A temperatura mínima é de 15 e a máxima de 30 graus. A umidade relativa do ar é de 75 a 25%. Você ouviu a previsão do tempo para esta terça-feira, 21 de julho de 2026. Com informações do IBGE Cidades e do Instituto Nacional de Meteorologia INMET.
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Sejam todos bem-vindos ao nosso Pegada Sertaneja. É hora de animação, hein? Só as melhores do sertanejo pra você a partir de agora. Vai se preparando aí porque o clima vai esquentar com as melhores, que tá começando agora. Escuta!

0: Obrigado.
1: Nesse DVD e CD está saindo uma canção também, uma homenagem que nós estamos fazendo ao nosso querido José Mendes, José Mendes. Um gaúcho, aquele do Para Pedro, Para Pedro. E muitos outros sucessos. Isso. E nós vamos oferecer esta canção, sem dúvida, para vocês, para ele.
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0: A economia não para e o mercado também não. Confira agora o resumo das principais cotações desta terça-feira, com os números que movimentam o mercado financeiro e o agronegócio. No mercado de câmbio, as principais moedas começaram o dia em queda. O dólar comercial recuou 0,50% e está cotado a R$ 5,08. O dólar turismo também caiu 0,32%, sendo negociado a R$ 5,30. Já o euro registra baixa de 0,69%. E está cotado a R$ 5,80, enquanto a libra esterlina perdeu 0,24%, sendo negociada a R$ 6,87. No mercado das criptomoedas, o movimento também é de leve desvalorização. O Bitcoin caiu 0,32% e está sendo negociado na faixa dos R$ 330 mil. Reais. O mercado segue mostrando que cada dia reserva um cenário diferente para quem investe e acompanha as oscilações financeiras. Agora é hora de conferir as cotações do agronegócio, um dos setores que mais impulsionam a economia brasileira. A saca de 50 quilos do açúcar permanece cotada a R$ 92,31. O algodão está sendo comercializado a R$ 4,07 por libra peso, enquanto a saca de 50 quilos do arroz segue valendo R$ 59,91. Na pecuária, o bezerro continua cotado a R$ 3.390,78 por cabeça, e a arroba do boi gordo permanece em R$ 338,65. Esses indicadores seguem sendo importantes referências para produtores e investidores do setor. O café, um dos produtos mais valorizados da pauta agrícola, está cotado a R$ 1.517,04, a saca de 60 quilos. Fechando o boletim, a saca de 60 quilos do milho continua sendo negociada a R$ 63,45. O panorama desta terça-feira mostra dólar, euro, libra e bitcoin operando em queda, enquanto as principais commodities do agronegócio permanecem estáveis. Em um mercado cada vez mais dinâmico, acompanhar as cotações é essencial para tomar boas decisões e aproveitar as melhores oportunidades.
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0: O governo do Brasil publicou nas redes sociais uma imagem da bandeira brasileira de mãos dadas com a dos Estados Unidos, celebrando o Dia da Amizade. A publicação ocorre em meio ao tarifaço imposto pelos Estados Unidos sobre as exportações brasileiras. Na semana passada, o governo norte-americano anunciou uma tarifa adicional de 25% sobre produtos do Brasil, alegando práticas que oneram ou restringem o comércio dos Estados Unidos. A mensagem do governo brasileiro, que também incluiu outros parceiros comerciais, busca destacar a importância do diálogo e da cooperação entre as nações.
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O Partido Social Democrático oficializou a candidatura de Eduardo Paes ao governo do Rio de Janeiro. A decisão ocorre em um cenário político volátil, com a aproximação das convenções partidárias. A chapa de Paes ganha força após o abandono de Rogério Lisboa, do Progressistas, da chapa de Douglas Ruas, do PL, enfraquecendo a direita no estado. A Federação, Progressistas e União tende à neutralidade, isolando o PL na corrida eleitoral.

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Eleições Gerais de outubro de 2026. 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
2: E além da derrota para a Espanha na final da Copa do Mundo de 2026, a Argentina também sofreu um prejuízo financeiro por causa da quantidade de cartões recebidos durante o torneio. A FIFA vai descontar cerca de R$920 mil da premiação de R$168 milhões destinada à vice-campeã. Pelo regulamento, cada cartão amarelo gera multa de US$10 mil. Expulsões por dois amarelos custam US$25 mil. E equipes que recebem 5 ou mais cartões em uma partida ainda pagam uma multa extra de US$15 mil. Só na decisão contra a Espanha, a Argentina levou 7 cartões amarelos, incluindo a expulsão de Enzo Fernandes, que representou uma dedução de cerca de R$460 mil. Que coisa, rapaz! Ao longo da campanha, a seleção argentina acumulou 16 cartões amarelos e um vermelho, com Cristian Romero, Leandro Paredes, Lisandro Martínez e Enzo Fernandes entre os jogadores mais advertidos. É, que prejuízo, hein? Eu sou Kleber Salles e volto daqui a pouco com mais informações para você no nosso Radar Esportivo.
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0: Opa, é hora de dar uma pequena pausa, mas se preocupa não, hein? Voltamos daqui a pouquinho com mais sertanejo de primeira qualidade pra você.
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4: A economia não para, e o mercado também não. Confira agora o resumo das principais cotações desta terça-feira, com os números que movimentam o mercado financeiro e o agronegócio. No mercado de câmbio, as principais moedas começaram o dia em queda. O dólar comercial recuou 0,50% e está cotado a R$ 5,08. O dólar turismo também caiu 0,32%, sendo negociado a R$ 5,30. Já o euro registra baixa de 0,69%. E está cotado a R$ 5,80, enquanto a libra esterlina perdeu 0,24%, sendo negociada a R$ 6,87. No mercado das criptomoedas, o movimento também é de leve desvalorização. O Bitcoin caiu 0,32% e está sendo negociado na faixa dos R$ 330 mil. Reais. O mercado segue mostrando que cada dia reserva um cenário diferente para quem investe e acompanha as oscilações financeiras. Agora é hora de conferir as cotações do agronegócio. Negócio, um dos setores que mais impulsionam a economia brasileira. A saca de 50 quilos do açúcar permanece cotada a R$ 92,31. O algodão está sendo comercializado a R$ 4,07 por libra-peso, enquanto a saca de 50 quilos do arroz segue valendo R$ 59,91. Na pecuária, o bezerro continua cotado a R$ 3.390,78 por cabeça, e a arroba do boi gordo permanece em R$ 338,65. Esses indicadores seguem sendo importantes referências para produtores e investidores do setor. O café, um dos produtos mais valorizados da pauta agrícola, está cotado a R$ 1.517,04, a saca de 60 quilos. Fechando o boletim, a saca de 60 quilos do milho continua sendo negociada a R$ 63,45. O panorama desta terça-feira mostra dólar, euro, libra e bitcoin operando em queda, enquanto as principais commodities do agronegócio permanecem estáveis. Em um mercado cada vez mais dinâmico, acompanhar as cotações é essencial para tomar boas decisões e aproveitar as melhores oportunidades.
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5: Autoajuda, conhecimento, vendas, atendimento, motivação. Uma pesquisa da Confederação Nacional de Dirigentes Lojistas em relação ao atendimento do varejo sobre perdas de clientes constatou que muitos clientes não voltam mais a uma empresa para comprar pelos seguintes motivos: 4% por mudança de endereço para um bairro distante, município ou estado; 11% porque criou vínculo comercial com outra empresa concorrente devido às vantagens oferecidas pelo concorrente; 18% por reclamações não atendidas pela empresa; 67% por indiferença dos atendentes da equipe de atendimento da empresa. Com esta pesquisa, vimos que a importância do atendimento ao cliente, pois 85% dos clientes, sendo 18% por reclamação e 67% por indiferença no atendimento, daqueles que não voltaram mais na empresa para comprar pelo motivo de mau atendimento. É de suma importância considerar o atendimento interno e externo como parte principal da empresa.
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7: Olá, voltamos com mais uma edição do Info News, deixando você muito bem informado nesta terça-feira. A Zurich Seguros lançou no Brasil um seguro digital para o Apple Watch, relógio inteligente da Apple, com mensalidades a partir de R$ 40. O serviço oferece cobertura para roubo, furto e em algumas modalidades também para danos acidentais. Segundo a seguradora, o seguro pode ser contratado pela internet para aparelhos novos e também usados. Inicialmente, a cobertura está disponível para os modelos mais recentes do Apple Watch. A empresa informou ainda que pretende ampliar o serviço para os relógios inteligentes de outras marcas. A iniciativa acompanha o crescimento do mercado de dispositivos eletrônicos de uso pessoal no Brasil. Com o lançamento, a Zurich amplia sua atuação no segmento de seguros para equipamentos tecnológicos, oferecendo uma nova opção de proteção para usuários de relógios inteligentes. Daqui a pouco mais informações aqui no Info News. Fique ligado.
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8: E a Copa do Mundo de 2030 terá jogos em 6 países diferentes. Um recorde. No aniversário de 100 anos do torneio, esta edição terá um jogo de abertura na Argentina, um no Paraguai e um no Uruguai, local onde foi disputado o primeiro torneio em 1930. Todas as demais partidas serão realizadas em Portugal, na Espanha e no Marrocos. A Copa passará por 3 continentes de uma só vez: América do Sul, Argentina, Paraguai e Uruguai, Europa, Portugal e Espanha, e África, Marrocos. O torneio será realizado entre 8 de junho e 21 de julho de 2030. As seleções que fizerem os jogos de abertura na Argentina, no Uruguai e no Paraguai terão um intervalo de 11 ou 12 dias entre a partida de estreia e o segundo compromisso, por causa do tempo necessário para viagem, descanso e treinos.
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0: Terminamos mais um bloco musical, hein? Mais uma sequência daquelas. Fica triste não, hein? Porque em breve, daqui a pouquinho, voltamos com mais Pegada Sertaneja.
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0: A economia não para e o mercado também não. Confira agora o resumo das principais cotações desta terça-feira, com os números que movimentam o mercado financeiro e o agronegócio. No mercado de câmbio, as principais moedas começaram o dia em queda. O dólar comercial recuou 0,50% e está cotado a R$ 5,08. O dólar turismo também caiu 0,32%, sendo negociado a R$ 5,30. Já o euro registra baixa de 0,69%. E está cotado a R$ 5,80, enquanto a libra esterlina perdeu 0,24%, sendo negociada a R$ 6,87. No mercado das criptomoedas, o movimento também é de leve desvalorização. O Bitcoin caiu 0,32% e está sendo negociado na faixa dos R$ 330 mil. Reais. O mercado segue mostrando que cada dia reserva um cenário diferente para quem investe e acompanha as oscilações financeiras. Agora é hora de conferir as cotações do agronegócio, um dos setores que mais impulsionam a economia brasileira. A saca de 50 quilos do açúcar permanece cotada a R$ 92,31. O algodão está sendo comercializado a R$ 4,07 por libra peso, enquanto a saca de 50 quilos do arroz segue valendo R$ 59,91. Na pecuária, o bezerro continua cotado a R$ 3.390,78 por cabeça e a arroba do boi gordo permanece em R$ 338,65. Esses indicadores seguem sendo importantes referências para produtores e investidores do setor. O café, um dos produtos mais valorizados da pauta agrícola, está cotado a R$ 1.517,04, a saca de 60 quilos. Fechando o boletim, a saca de 60 quilos do milho continua sendo negociada a R$ 63,45. O panorama desta terça-feira mostra dólar, euro, libra e bitcoin operando em queda, enquanto as principais commodities do agronegócio permanecem estáveis. Em um mercado cada vez mais dinâmico, acompanhar as cotações é essencial para tomar boas decisões e aproveitar as melhores oportunidades. 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
2: Olá, chegando para você o nosso esporte desta terça-feira com a minha apresentação, locutora Patrícia. E mesmo antes da abertura da janela de transferências, o São Paulo já acertou a contratação de 4 reforços a custo baixo e para reforçar o elenco em meio às limitações financeiras. Vitor Sá chegou após o término do contrato com o Krasnodar. Domingos Duarte aceitou reduzir a pedida salarial para fechar acordo de 2 temporadas. Aurélio Buta, livre depois de deixar o Frankfurt, acertou sem custos de transferência. Newton é a única exceção. O volante será adquirido em definitivo pelo São Paulo, mas a diretoria montou uma engenharia financeira para reduzir o desembolso.
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4: Olá, é hora de ficar muito bem informado. O Info News está no ar. Muito prazer, eu sou o Silva Júnior. Hoje é terça-feira, 21 de julho de 2026. Uma bolha de calor deve provocar temperaturas acima da média em diversas regiões do Brasil durante os próximos dias. Mesmo em pleno inverno, o fenômeno afetará áreas da Argentina e do Paraguai. Segundo os meteorologistas, os maiores impactos serão registrados nas regiões Sul e Centro-Oeste. Em estados como Rio Grande do Sul, Mato Grosso e Mato Grosso do Sul, os termômetros podem superar os 30 e até os 35 graus em algumas localidades. O aumento das temperaturas está associado a uma massa de ar quente e à atuação de um bloqueio atmosférico que reduz a formação de chuvas e favorece dias secos e ensolarados. Além do calor fora de época, especialistas alertam para o aumento do risco de queimadas e incêndios em áreas de vegetação por causa da baixa umidade do ar. Daqui a pouco mais informações aqui no Info News. Fique ligado!
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0: ragazzi.
1: Obrigado por nos acompanhar nessa super jornada aí com as melhores do sertanejo. O Pegada Sertaneja agradece aí a sua super companhia. E até breve, hein? Até nosso próximo encontro.
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1: Previsão do tempo para terça-feira, 21 de julho de 2026. Região Centro-Oeste. Em Cuiabá, Mato Grosso, o dia vai ser de céu nublado. Os termômetros registram mínima de 24 e máxima de 36 graus. A umidade relativa do ar gira em torno de 70 a 20%. Em Lagoa Santa, em Goiás, a previsão para o aniversário da cidade aponta para céu claro. A temperatura mínima é de 17 e a máxima 32 graus. A umidade relativa do ar é de 70 a 30%. Região Nordeste. São Luís, no Maranhão, vai ter uma terça-feira de céu encoberto com chuvisco. A temperatura marca mínima de 26 e a máxima de 32 graus. A umidade relativa do ar vai de 80% a 60%. Pombal, na Paraíba, comemora aniversário nesta terça-feira, sob céu encoberto. A temperatura mínima é de 20 e a máxima de 34 graus. A umidade do ar varia de 80 a 30%. Região Norte. Em Manaus, Amazonas, a terça-feira vai ser de céu encoberto. A temperatura mínima é de 25 e a máxima 34 graus. A umidade do ar é de 90 a 30%. Nova Mamoré, em Rondônia, celebra mais um ano de fundação com céu nublado. A temperatura mínima é de 24 e a máxima 36 graus. A umidade relativa do ar é de 90 a 30%. Região Sudeste. Em Belo Horizonte, capital mineira, a previsão é de céu com muitas nuvens nesta terça-feira. Os termômetros registram mínima de 11 e máxima de 25 graus. A umidade relativa do ar vai de 100 a 30%. Boa Esperança do Sul, em São Paulo. Sopra velhinhas diante de um céu claro sem previsão de chuva. A temperatura mínima é de 15 e a máxima de 30 graus. A umidade relativa do ar é de 75 a 25%. Região Sul. Em Curitiba, Paraná, terça-feira, vai ser de céu encoberto. Os termômetros registram mínima de 16 e máxima de 26 graus. A umidade relativa do ar oscila entre 60 e 30%. Florianópolis, Santa Catarina, tem previsão de céu encoberto durante todo o dia. Os termômetros registram mínima de 19 e máxima de 27 graus. A umidade relativa do ar fica entre 90 e 40%. Você ouviu a previsão do tempo para esta terça-feira, 21 de julho de 2026. Com informações do IBGE Cidades e do Instituto Nacional de Meteorologia, INMET.
2: Teve início na última sexta-feira as duas semanas de recesso parlamentar de meio de ano. Até o dia 31 de julho, deputados e senadores devem concentrar os esforços para negociar coligações e alianças para a eleição que se aproxima. Para permitir a liberação dos políticos e evitar a paralisação do Legislativo Federal, as presidências do Senado e da Câmara dos Deputados decidiram tornar mais produtivos os dias trabalhados. Davi Alcolumbre e Hugo Mota anunciaram acordo para realizar duas semanas de esforço concentrado nos dias 10 a 14 de agosto e 31 de agosto a 3 de setembro. Rompido com o governo federal desde a rejeição da indicação de Jorge Messias ao Supremo Tribunal Federal, Alcolumbre se mostra relutante em colocar para votação matérias de interesse do Palácio do Planalto. Pelo contrário, o presidente do Senado garantiu a aprovação de diversas matérias que elevam os gastos públicos, as chamadas pautas-bombas, como a renegociação de dívidas rurais e a aposentadoria especial para agentes comunitários de saúde. Há, no entanto, a possibilidade de um encontro com o presidente Lula durante o recesso na tentativa de reaproximação. O principal objetivo da campanha do petista é aprovar a PEC que acaba com a escala de trabalho 6x1 e diminui a jornada semanal para 40 horas sem redução salarial. Independentemente de votação ou não no Senado, o tema será usado na propaganda política. Mas a aprovação traria mais força ao discurso. Em segundo plano, na ótica da bancada governista, aparece a PEC da Segurança Pública, o texto que cria o Sistema Único de Segurança Pública e amplia a integração entre corporações federais, estaduais e municipais para o enfrentamento do crime organizado, ainda não teve sequer um relator escolhido. Opositores afirmam que a proposta diminui as competências dos estados no combate à criminalidade. Entre as prioridades da presidência da Casa Alta estão duas matérias: a PEC que concede autonomia financeira e gerencial ao Banco Central e projetos que regulamentam a exploração de minerais críticos e terras raras em território nacional. Após firmar aliança para apoiar o pai de Hugo Mota na disputa para o Senado pela Paraíba, a base governista teve mais vitórias nos últimos meses na Câmara dos Deputados. Além da aprovação de matérias significativas, como a PEC do fim da escala 6x1, o presidente da Casa Baixa atuou a favor dos interesses do governo em diversos projetos, como a diminuição da abrangência nas renegociações das dívidas rurais, chegando a travar outros, a exemplo da PEC que diminui a maioridade penal para 16 anos. Para o segundo semestre, ficaram poucas prioridades para todos os espectros políticos. O governo e a bancada feminina defendem um projeto de lei que inclui a misoginia entre os crimes de preconceito previstos na Lei do Racismo. O setor empresarial está de olho na atualização dos limites de faturamento anual de microempreendedores individuais, que pode ser votada com extensão para as demais faixas de enquadramento do Simples Nacional. Já o PL dos combustíveis, que autoriza a União a utilizar as receitas extraordinárias com as altas do petróleo no mercado internacional para arcar com renúncias fiscais no valor de combustíveis no Brasil, deve ser um dos primeiros a ir à votação durante as semanas de trabalho reforçado.
0: Comunidades quilombolas da Paraíba se reúnem a partir desta terça-feira no município Dona Inês para celebrar suas heranças culturais e ancestrais, além de realizar ações de fortalecimento do turismo e da economia local ligadas às suas identidades e saberes. O Quilombo Cruz da Menina, localizado na zona rural de Dona Inês, O Quilombo Cruz da Menina, localizado na zona rural

0: registrados em outras cidades, entre elas a Lagoa Grande, Areia, Catolé do Rocha, Onde, Ingá e Pombal. No primeiro dia de programação, a Cozinha do Quilombo realiza oficinas voltadas para receitas, técnicas e modos de fazer que foram preservados nas comunidades, como a produção de linguiça caseira e carne de sol. Em outra frente, ao longo da semana, acontecerão as oficinas de trança nagô, capoeira, pife, artesanato e cerâmica. Destaque também para a programação do sábado, quando haverá forró pé de serra, desfile de moda quilombola, um painel com arranjos produtivos dos quilombos, além de apresentações de grupos de diferentes comunidades quilombolas da Paraíba, que apresentarão manifestações como coco, ciranda, lapinha, dança e capoeira. No último dia do festival acontece a entrega da comenda ancestral Céu do Talhado para 5 lideranças quilombolas femininas. A honraria homenageia a memória de Dona Maria do Céu Ferreira da Silva, a Céu das Louceiras, do quilombo Serra do Talhado, e reconhece essas mulheres por seu empenho no fortalecimento da cultura, da memória, dos saberes tradicionais e da resistência do povo do quilombo paraibano. Os eventos vão acontecer na Escola Municipal Educador Paulo Freire e no ginásio da Associação dos Remanescentes do Quilombo Cruz da Menina. Os dias e horários estão disponíveis nas redes sociais da Prefeitura de Dona Inês. O festival será encerrado com um cortejo guiado pelo Grupo Pifa no Pôr do Sol até o Mirante Cruz da Menina a partir das 5 da tarde. O Museu de Arte Moderna da Bahia, que fica em Salvador, abriu esta semana a exposição de designer contemporâneo Pure Gold Upcycled Upgraded. Em tradução livre, ouro puro, reciclado, aprimorado, que está aberta ao público de terça a domingo, das 10 da manhã às 6 da tarde. A mostra já passou por cidades da Europa, Ásia e América do Sul, entre elas Curitiba, e agora chega à capital baiana com uma proposta que une arte e sustentabilidade. A exposição traz uma coleção de 76 obras de 53 designers internacionais que refletem sobre a relação entre a humanidade e a natureza, dialogando com questões como sustentabilidade, consumo consciente e inovação. Para isso, o ponto de partida dos artistas foi o reaproveitamento de materiais como resíduos industriais, materiais descartados e itens de baixo custo para a produção das obras expostas. O descartável, através de processos criativos, é transformado em móveis, peças de designer, reinterpretado em seu conceito, abordado como arte. Já entre os dias 21 e 24 de julho, será oferecido o workshop Como Transformar Lixo em Ouro, onde serão compartilhados métodos e processos de upcycling entre profissionais criativos e iniciantes, designers, artesãos, produtores, fabricantes, artistas, estudantes, tendo à frente duas designers alemãs. A exposição ficará aberta ao público no Museu de Arte Moderna da Bahia até o dia 30 de agosto.
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3: O planejamento de uma carreira profissional de sucesso consiste nos seguintes pilares. Tenha metas de curto, médio e longo prazo. Invista em capacitação. Aprenda a trabalhar em equipe. Potencialize seus pontos fortes. Tenha sempre autoconfiança. Seja sempre pontual em todos os seus compromissos. Dê o seu melhor na sua rotina de trabalho. Construa uma boa rede de contatos. Cuide da sua imagem pessoal. Seja sempre um inovador em sua área. 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
3: Estamos de volta com o Jornal Conexão Notícias. Agora tem as informações do esporte.
4: O presidente da Conmebol, Alejandro Domingues, voltou a defender que a Copa do Mundo de 2030 seja disputada com 64 seleções como forma de celebrar o centenário da competição. A proposta prevê uma edição especial, já que o torneio terá jogos inaugurais no Uruguai, Argentina e Paraguai em homenagem à primeira Copa da história, enquanto Espanha, Portugal e Marrocos serão as sedes principais. A FIFA confirmou que a ideia será analisada, mas ressaltou que ainda não há qualquer decisão sobre a ampliação do número de participantes. A entidade explicou que a proposta surgiu durante uma reunião do Conselho e que tem a obrigação de avaliar sugestões apresentadas por seus membros. Assim, apesar do apoio da Conmebol, a realização da Copa de 2030 com 64 seleções ainda depende de uma definição oficial da FIFA.
5: A Espanha foi recebida por uma multidão em Madrid na celebração do título da Copa do Mundo de 2026. Após desembarcarem no país, jogadores e comissão técnica percorreram as principais ruas da capital em um ônibus aberto, exibindo a taça conquistada na vitória por 1-0 sobre a Argentina na final. Milhares de torcedores acompanharam o desfile e fizeram uma grande festa para homenagear os novos campeões mundiais. A comemoração terminou na tradicional Praça de Cibeles, palco das grandes conquistas do esporte espanhol, onde os jogadores agradeceram o apoio da torcida e comemoraram o bicampeonato mundial. O evento contou com muita música, festa e celebração, marcando a recepção oficial da seleção após a conquista histórica da Copa do Mundo.
6: Lionel Messi se manifestou pela primeira vez após a derrota da Argentina para a Espanha na final da Copa do Mundo de 2026. Em uma carta publicada nas redes sociais, o camisa 10 lamentou o vice-campeonato, afirmou que a dor pela derrota é enorme e agradeceu o apoio incondicional dos torcedores argentinos durante toda a campanha. O craque também destacou o empenho da equipe e disse ter orgulho do grupo por alcançar a segunda final consecutiva de Mundial. Na mensagem, Messi ressaltou que, apesar da tristeza, a seleção deixa o torneio de cabeça erguida pelo que construiu nos últimos anos. O atacante ainda parabenizou a Espanha pela conquista e reforçou que o carinho da torcida continuará sendo uma das maiores motivações de sua carreira. A carta aumentou as especulações de que a decisão pode ter sido sua última partida em uma Copa do Mundo, embora o jogador não tenha confirmado a aposentadoria da seleção.
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7: Depois de 16 anos, eles voltaram ao topo do mundo. A Fúria, a Espanha, é mais uma vez a campeã da Copa do Mundo. A vitória veio em cima dos até então donos da taça, os argentinos. Jogo duro, de placar magro, 1-0 na prorrogação. Mas o suficiente para que a Espanha se tornasse bicampeã do mundo em 2026, depois de ganhar seu primeiro título em 2010. Entre as estrelas da seleção espanhola está o atacante Lamine Yamal, de apenas 19 anos, o mais jovem campeão mundial desde Ronaldo, que tinha 17 anos no Tetra do Brasil em 1994. O líder do ranking também é do Brasil, Pelé, que em 58, quando campeão na Suécia, tinha 17 anos e 249 dias. A Espanha ainda atingiu outros dois marcos históricos com a conquista deste domingo. Além de atual campeã da Eurocopa e das Olimpíadas, também é atual dona do título da Copa do Mundo de Futebol Feminino, realizada em 2023. A próxima edição do torneio feminino acontece no ano que vem, no Brasil. A Fúria se tornou ainda a seleção com mais jogos de invencibilidade na história. Com a vitória sobre a Argentina, são agora 38 partidas sem derrotas, marca que supera a sequência vitoriosa da Itália entre 2018 e 2021. Já do lado argentino, frustração pelo adiamento do sonho do Tetra e pela despedida amarga do craque Lionel Messi das Copas. Aos 39 anos, em seu sexto Mundial, O camisa 10 se despede com o título de 2022, dois vice-campeonatos em 14 e 26 e o posto de segundo maior artilheiro da história do evento com 21 gols. Ele foi superado por Kylian Mbappé, que chegou aos 22 acertos no sábado, na derrota da França contra a Inglaterra. Na comparação com a disputa do terceiro lugar, aliás, o jogo ficou devendo. A Espanha dominou a partida, mas os dois times jogaram bem menos do que o esperado. A situação dos hermanos era ainda pior, com um jogador a menos depois da expulsão de Enzo Fernandes. Quando Ferran Torres marcou no segundo tempo da prorrogação, a Espanha tinha 20 chutes ao gol contra apenas um da Argentina. E a defesa da Espanha, que levou apenas um gol nos 8 jogos que disputou na Copa do Mundo de 2026, saiu invicta mais uma vez para garantir a taça.
8: Destino conhecido de muitos, mas ainda de natureza intocada. O distrito de Alter do Chão fica a 38 quilômetros de Santarém, no Pará. Banhado pelas águas transparentes do rio Tapajós, Alter ganha várias cores e cenários durante o ano. A subida e baixada do rio faz surgir praias de areia branca que atraem turistas de todas as partes do Brasil e do mundo. É aqui que o pequeno negócio de Dorison Lobato Borari se estruturou. Hoje a pousada dele é a mais antiga do lugar, como ele explica.
9: Em 97 fechamos uma parte do restaurante, eu estava na faculdade. E aí estava difícil de conciliar o trabalho de restaurante e comércio, que era, precisava mais estar presente. Aí a gente resolveu migrar para a parte de hotelaria e foi aumentando, né?
8: Dorison divide o negócio com a esposa Maria da Conceição Munduruku. Ela conta que a pousada foi criada como um refúgio para quem buscasse um lugar mais econômico onde se hospedar.
10: Fazer uma pousada que desse conforto para quem passasse o dia na praia à noite, ter um quartinho aconchegante, não colocasse um preço muito alto, mas que desse para a gente se manter e dar oportunidade para quem quer vir ao Alter do Chão.
8: O negócio de Dorison e Maria da Conceição valoriza as tradições e a cultura local, e ainda gera renda e empregos. É um exemplo de bioeconomia na Amazônia, como explica a professora da Universidade Federal do Oeste do Pará, Patrícia Chaves de Oliveira.
11: A bioeconomia, ela é uma economia baseada na biodiversidade. Essa biodiversidade pode ser de plantas, de animais. Uma economia que é baseada em recursos que são explorados em suas florestas, a gente considera isso uma bioeconomia. O ambiente vai determinar a bioeconomia, mas, em última análise, a bioeconomia nada mais é do que uma economia centrada na exploração sustentável desta biodiversidade.
8: Se conectar com a natureza e a cultura local. Um turismo de experiência, de base comunitária. Quem chega até esta região do Pará quer conhecer um pouco mais das tradições das comunidades que aqui vivem. E um dos principais locais a serem visitados é a Floresta Nacional do Tapajós. A Flona do Tapajós é uma unidade de conservação que foi criada em 1974 e tem mais de 520 mil hectares. Mais de 1000 famílias residem dentro da área. A maior parte delas vive do turismo, como é o caso de Elton John Vasconcelos, dono da Casa do Elton.
12: A Casa do Elton, ela vem de uma necessidade de empreender dentro da reserva. Eu trabalhava em um projeto, esse projeto tinha duração de 10 anos. Eu saí desse projeto e a gente começou a construir casinha, passava final de semana com a família. E as pessoas passavam aqui para conhecer a Flona e paravam aí na nossa casinha e perguntavam, tem comida, tem comida? E aí eu falei pro meu pai, ó, meu pai, o dinheiro passa aí na frente de casa, bora pegar um pouco. E a gente colocou aí uma plaquinha de pano, escreveu restaurante. Primeiro dia chegou 2 pessoas, o segundo dia chegou 20 pessoas. E aí nós não tinha prato nem colher. A gente saiu correndo atrás do vizinho arrumando prato e talheres para servir o pessoal. E o Casa do Elton começou a crescer.
8: Agora Elton está expandindo os negócios. São trilhas, chalés, passeios de barco.
12: A partir que eu comecei as capacitações do Sebrae, eu comecei a entender que a gente podia trabalhar a economia da comunidade em geral. Além de vender uma experiência hoje na culinária, a gente vende experiência com os passeios. Oficina de plantas medicinais, oficina de biojoias, oficina de carimbó. pesca esportiva, a famosa piracaia nossa, coisas que a gente desenvolve na comunidade e trabalhamos junto com a comunidade. Um dos pontos fortes é a nossa trilha, né? Nós temos pernoite na floresta, para observações de cogumelo, luminosos, então tem bastante alternativa que a comunidade toda ganha. Eu não consigo fazer sozinho, mas toda a nossa comunidade junta a gente consegue fazer o melhor para o nosso visitante ter uma experiência única.
8: Comunidade que se une para se defender do turismo predatório de grandes empreendimentos e provar que é possível uma outra forma de exploração dos atrativos da Amazônia, como faz Dorison.
9: Os povos aqui funcionam como guardião justamente dessa riqueza que a gente tem. Nós tivemos essa luta lá pela preservação do Tapajós, a luta também aqui dentro do território pela preservação da floresta.
8: E ao preservar a floresta, ela te dá em troca, como afirma Elton.
12: Essa experiência de ficar, ver o cotidiano, ver como a pessoa vive. Aqui a gente tem uma conexão muito forte com a floresta, né? A floresta nos dá, a gente respeita ela e assim vai.
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3: Conexão Notícias fica por aqui. Voltaremos na próxima edição.
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14: A economia não para e o mercado também não. Confira agora o resumo das principais cotações desta terça-feira, com os números que movimentam o mercado financeiro e o agronegócio. No mercado de câmbio, as principais moedas começaram o dia em queda. O dólar comercial recuou 0,50% e está cotado a R$ 5,08. O dólar turismo também caiu 0,32%, sendo negociado a R$ 5,30. Já o euro registra baixa de 0,69%. E está cotado a R$ 5,80, enquanto a libra esterlina perdeu 0,24%, sendo negociada a R$ 6,87. No mercado das criptomoedas, o movimento também é de leve desvalorização. O Bitcoin caiu 0,32% e está sendo negociado na faixa dos R$ 330 mil. Reais. O mercado segue mostrando que cada dia reserva um cenário diferente para quem investe e acompanha as oscilações financeiras. Agora é hora de conferir as cotações do agronegócio. Negócio, um dos setores que mais impulsionam a economia brasileira. A saca de 50 quilos do açúcar permanece cotada a R$ 92,31. O algodão está sendo comercializado a R$ 4,07 por libra peso, enquanto a saca de 50 quilos do arroz segue valendo R$ 59,91. Na pecuária, o bezerro continua cotado a R$ 3.390,78 por cabeça e a arroba do boi gordo permanece em R$ 338,65. Esses indicadores seguem sendo importantes referências para produtores e investidores do setor. O café, um dos produtos mais valorizados da pauta agrícola, está cotado a R$ 1.517,04, a saca de 60 quilos. Fechando o boletim, a saca de 60 quilos do milho continua sendo negociada a R$ 63,45. O panorama desta terça-feira mostra dólar, euro, libra e bitcoin operando em queda, enquanto as principais commodities do agronegócio permanecem estáveis. Em um mercado cada vez mais dinâmico, acompanhar as cotações é essencial para tomar boas decisões e aproveitar as melhores oportunidades.
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15: 14 horas e 58 minutos.
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17: Oi, tudo bem? Tudo certo? Terça-feira, estamos juntos em mais uma edição imperdível. Hoje tá demais, hein, o nosso mixtape. Ó, mas desde já, muito obrigado, viu, por você nos deixar entrar na sua casa, no seu trabalho, no seu carro, diariamente aqui no nosso mixtape. Coisa boa é ter você conosco. Eu sou o Fernando Marinho e juntos estamos para comemorar, inclusive, teu aniversário. Hoje tá de aniversário? Tá de idade nova hoje? Parabéns para você! Oba, dia 7 de outubro, terça-feira. Coisas boas por aí. Você tá ligado, né? O nosso programa é muito musical. É uma atrás da outra, sem muito papo e mais som. É sucesso? você tá ligado que a gente rola. Então bora lá.
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0: Gratidão!
1: E Guilherme Venô! 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
2: Obrigado, gente. Que coisa linda.
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4: Tem que respeitar, Bruno Barreto.

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Essa foi só a primeira parte aqui do nosso programa. A gente vai para um break rapidinho e voltamos com muito mais para você, viu? Tem muita coisa legal aqui para você curtir junto com a gente ainda, viu? O que tá rolando aí, o que tá tocando nas principais plataformas musicais de áudio, a gente ouve aqui, tudo no mixtape, tá joia? Então é VaptVupt, daqui a pouco eu tô voltando trazendo...

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1: E a Copa do Mundo de 2030 terá jogos em 6 países diferentes. Um recorde. No aniversário de 100 anos do torneio, esta edição terá um jogo de abertura na Argentina, um no Paraguai e um no Uruguai, local onde foi disputado o primeiro torneio em 1930. Todas as demais partidas serão realizadas em Portugal, na Espanha e no Marrocos. A Copa passará por 3 continentes de uma só vez: América do Sul, Argentina, Paraguai e Uruguai, Europa, Portugal e Espanha, e África, Marrocos. O torneio será realizado entre 8 de junho e 21 de julho de 2030. As seleções que fizerem os jogos de abertura na Argentina, no Uruguai e no Paraguai terão um intervalo de 11 ou 12 dias entre a partida de estreia e o segundo compromisso, por causa do tempo necessário para a viagem, descanso e treinos.
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O Nobel de Economia Paul Krugman afirmou que o presidente dos Estados Unidos, Donald Trump, poderá tentar punir o Brasil pelo sucesso do Pix, caso retorne à Casa Branca. Krugman criticou a ação do governo americano contra o sistema de pagamentos instantâneos brasileiro. Em sua newsletter, o economista escreveu que a iniciativa do governo Trump não se sustenta do ponto de vista econômico e que ele declarou guerra ao futuro. A declaração repercute a preocupação com possíveis retaliações comerciais.

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2: Oba, voltamos de volta por aqui. Ô, beleza, que bacana saber que você tá aqui junto com a gente. Bora seguindo na rádio com o nosso mixtape. Aquele mix gostosíssimo que a gente adora, com muito sucesso. A gente junta tudo e leva até você, onde quer que você esteja. De norte a sul, leste a oeste, tá sempre conectado aqui com a gente na rádio. Que bom, hein? Eu sou o Fernando Marinho e a gente vai que vai, junto e misturado, terça-feirona. A semana só tá começando e a gente vai aproveitando da melhor maneira possível. E já tem sucesso chegando aí. Mix!
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A gente vai para um break rapidinho e voltamos com muito mais para você, viu? Tem muita coisa legal aqui para você curtir junto com a gente ainda, viu? O que tá rolando aí, o que tá tocando nas principais plataformas musicais de áudio, a gente ouve aqui, tudo no mixtape, tá joia? Então é VaptVupt, daqui a pouco eu tô voltando trazendo...

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3: Muito bem, voltamos com o último bloco de informações no Info News nesta terça-feira. Comprar em prestações faz parte da rotina de milhões de brasileiros, mas especialistas alertam que essa facilidade pode levar o consumidor a prestar mais atenção no valor das parcelas do que ao preço final do produto. Segundo a economia comportamental, dividir o pagamento reduz a percepção do gasto final, fazendo com que muitas pessoas priorizem o valor mensal e deixem em segundo plano o valor total desembolsado. Embora facilite realmente o acesso ao consumo, essa forma de pagamento exige planejamento financeiro. O acúmulo de prestações e a cobrança de juros podem comprometer o orçamento e aumentar o gasto ao longo do tempo. Por isso, a recomendação é analisar o valor total que será pago e verificar assim se as parcelas cabem no orçamento, evitando comprometer as finanças no futuro. Assim encerramos mais um Info News, edição dessa terça-feira, dia 21 de julho. Eu sou o Silva Júnior e volto amanhã, quarta, com mais notícias para você. Grande abraço e até lá.
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0: A economia não para e o mercado também não. Confira agora o resumo das principais cotações desta terça-feira, com os números que movimentam o mercado financeiro e o agronegócio. No mercado de câmbio, as principais moedas começaram o dia em queda. O dólar comercial recuou 0,50% e está cotado a R$ 5,08. O dólar turismo também caiu 0,32%, sendo negociado a R$ 5,30. Já o euro registra baixa de 0,69%. E está cotado a R$ 5,80, enquanto a libra esterlina perdeu 0,24%, sendo negociada a R$ 6,87. No mercado das criptomoedas, o movimento também é de leve desvalorização. O Bitcoin caiu 0,32% e está sendo negociado na faixa dos R$ 330 mil. Reais. O mercado segue mostrando que cada dia reserva um cenário diferente para quem investe e acompanha as oscilações financeiras. Agora é hora de conferir as cotações do agronegócio, um dos setores que mais impulsionam a economia brasileira. A saca de 50 quilos do açúcar permanece cotada a R$ 92,31. O algodão está sendo comercializado a R$ 4,07 por libra peso, enquanto a saca de 50 quilos do arroz segue valendo R$ 59,91. Na pecuária, o bezerro continua cotado a R$ 3.390,78 por cabeça, e a arroba do boi gordo permanece em R$ 338,65. Esses indicadores seguem sendo importantes referências para produtores e investidores do setor. O café, um dos produtos mais valorizados da pauta agrícola, está cotado a R$ 1.517,04, a saca de 60 quilos. Fechando o boletim, a saca de 60 quilos do milho continua sendo negociada a R$ 63,45. O panorama desta terça-feira mostra dólar, euro, libra e bitcoin operando em queda, enquanto as principais commodities do agronegócio permanecem estáveis. Em um mercado cada vez mais dinâmico, acompanhar as cotações é essencial para tomar boas decisões e aproveitar as melhores oportunidades.
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4: A Justiça do Rio de Janeiro autorizou o Vasco a receber um empréstimo de R$ 40 milhões da Almirante SA, empresa do empresário Marcos Lamacchia, que negocia a compra da SAF do clube. O financiamento, na modalidade DIP, voltada para empresas em recuperação judicial, será liberado em parcela única e sem cobrança de juros remuneratórios, garantindo um reforço imediato no caixa cruzmaltino. Segundo o clube, os recursos serão utilizados para manter as operações, cumprir compromissos da recuperação judicial e dar fôlego ao fluxo de caixa. Caso Lamacchia conclua a aquisição da SAF, os R$ 40 milhões serão descontados do aporte total previsto no acordo de investimento, estimado em mais de R$ 3 bilhões.
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7: Opa, voltamos de volta, só alegria, e segue o jogo, e segue a nossa playlist que a música não para. Eu sou Fernando Marinho, e a gente vai que vai aqui na rádio, com muita alegria e com você também, conectado, sintonizado na frequência do sucesso. Tem mais aí na sequência, tem mais, e quem tá chegando por aqui é o Murilo Rufi. Simbora, é sucesso, bora.

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Só alegria, só sucesso aqui pra você na rádio, muita música envolvida em nossa playlist sensacional com o nosso ouvinte, cara, indispensável, você incrementa, fica tudo muito melhor com você, então chega mais e a gente vai seguindo, curtindo a musicalidade do Mixtape.

0: Vovô, hein, meu? Que é isso? Foi ótimo estar contigo por aqui em mais um mixtape dessa musicalidade gostosa que a gente adora, nesse clima bom, otimista, muito feliz da vida, em saber que a gente compartilha junto dessa mesma vibe, dessa mesma sintonia. Então, até mais ver, um beijo pra você. A gente se encontra por aqui no mixtape. Cheiro, fica bem, fica com Deus, se cuida aí, hein?
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6: O Aston Villa anunciou oficialmente a contratação do volante João Gomes, revelado pelo Flamengo, após duas temporadas e meia defendendo o Wolverhampton. O brasileiro assinou contrato por 5 temporadas e chega ao clube comandado por Unai Emery em uma negociação de 38 milhões de libras, cerca de 260 milhões de reais. Aos 25 anos, João Gomes deixa o Wolverhampton depois de disputar 130 partidas e marcar 8 gols, consolidando-se como um dos principais brasileiros da Premier League. O Aston Villa aposta na chegada do volante para reforçar o meio-campo na disputa das competições da próxima temporada e ampliar a qualidade do elenco.
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7: Olá, voltamos com mais uma edição do Info News, deixando você muito bem informado nesta terça-feira. A Zurich Seguros lançou no Brasil um seguro digital para o Apple Watch, relógio inteligente da Apple, com mensalidades a partir de R$ 40. O serviço oferece cobertura para roubo, furto e em algumas modalidades também para danos acidentais. Segundo a seguradora, o seguro pode ser contratado pela internet para aparelhos novos e também usados. Inicialmente, a cobertura está disponível para os modelos mais recentes do Apple Watch. A empresa informou ainda que pretende ampliar o serviço para os relógios inteligentes de outras marcas. A iniciativa acompanha o crescimento do mercado de dispositivos eletrônicos de uso pessoal no Brasil. Com o lançamento, a Zurich amplia sua atuação no segmento de seguros para equipamentos tecnológicos, oferecendo uma nova opção de proteção para usuários de relógios inteligentes. Daqui a pouco mais informações aqui no Info News. Fique ligado.
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8: 16 horas e 25 minutos.
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11: Previsão do tempo para terça-feira, 21 de julho de 2026. Região Sudeste. Em Belo Horizonte, capital mineira, a previsão é de céu com muitas nuvens nesta terça-feira. Os termômetros registram mínima de 11 e máxima de 25 graus. A umidade relativa do ar vai de 100 a 30%. Boa Esperança do Sul, em São Paulo. Sopra velhinhas diante de um céu claro sem previsão de chuva. A temperatura mínima é de 15 e a máxima de 30 graus. A umidade relativa do ar é de 75 a 25%. Você ouviu a previsão do tempo para esta terça-feira, 21 de julho de 2026. com informações do IBGE Cidades e do Instituto Nacional de Meteorologia e INMET.
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0: Olá, galerinha, estamos de volta com mais uma edição aqui, mais uma tarde animada do seu Show da Tarde. Preparamos aqui um programa assim especial para você curtir os melhores sucessos, aqueles que não saem da sua cabeça. Vamos nessa!

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2: O Botafogo anunciou oficialmente a contratação do goleiro Gabriel Batista, revelado pelo Flamengo e que defendia o Santa Clara, de Portugal. Aos 28 anos, o jogador assinou contrato válido até o fim de 2029 e chega para reforçar o elenco alvinegro após 4 temporadas no futebol português, onde disputou 138 partidas pela equipe portuguesa. Gabriel Batista chega para disputar posição com Raul, Léo Link e o também recém-contratado Warleson. O goleiro é mais um reforço da reformulação promovida pelo Botafogo nesta janela de transferências, que também confirmou as chegadas do lateral esquerdo Paulinho e de Warleson no mesmo dia.
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Confira agora.

0: a R$ 6,87. No mercado das criptomoedas, o movimento também é de leve desvalorização. O Bitcoin caiu 0,32% e está sendo negociado na faixa dos R$ 330 mil. O mercado segue mostrando que cada dia reserva um cenário diferente para quem investe e acompanha as oscilações financeiras. Agora é hora de conferir as cotações do agronegócio, um dos setores que mais impulsionam a economia brasileira. A saca de 50 quilos do açúcar permanece cotada a R$ 92,31. O algodão está sendo comercializado a R$ 4,07 por libra peso, enquanto a saca de 50 quilos do arroz segue valendo R$ 59,91. Na pecuária, o bezerro continua cotado a R$ 3.390,78 por cabeça e a arroba do boi gordo permanece em R$ 338,65. Esses indicadores seguem sendo importantes referências para produtores e investidores do setor. O café, um dos produtos mais valorizados da pauta agrícola, está cotado a R$ 1.517,04, a saca de 60 quilos. Fechando o boletim, a saca de 60 quilos do milho continua sendo negociada a R$ 63,45. O panorama desta terça-feira mostra dólar, euro, libra e bitcoin operando em queda, enquanto as principais commodities do agronegócio permanecem estáveis. Em um mercado cada vez mais dinâmico, acompanhar as cotações é essencial para tomar boas decisões e aproveitar as melhores oportunidades.
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1: Na abordagem para vender ao cliente dentro de uma loja, o vendedor pode se utilizar da percepção em três situações. A primeira é a sinestésica, quando o cliente usa o tato para conhecer em produtos, para ele decidir a compra. Muitos gostam de tocar ou pegar o produto para sentir o seu peso, a sua consistência e outras informações. A segunda situação é auditiva, quando o cliente fica atento a tudo que o vendedor fala. Assim, o vendedor tem que ter uma voz agradável, não falar alto, não responder com frases curtas e grossas. O vendedor deverá dar todas as informações possíveis ao cliente sobre o produto e condições de pagamento. A terceira situação é o visual, quando o cliente adquire o produto sempre no olhar e levando em consideração a beleza, a cor, o modelo, o tamanho que envolve esse produto e com a ajuda do vendedor, ele acaba comprando o produto. Por meio de uma pesquisa da Confederação Nacional dos Dirigentes Lojistas, CNDL, afirmou que 70% dos consumidores compram pelo visual. Olhar, a beleza, cor, tamanho, forma. 20% pelo auditivo, pelo que o vendedor transmite pela fala. E 10% pelo sinestésico, onde o cliente toca o produto. Espaço Profissional e Empresarial é uma idealização da Câmara de Dirigentes Lojistas de Sorocaba, CDL, e Rádio Comércio Sorocaba.
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4: Olá, é hora de ficar muito bem informado. O Info News está no ar. Muito prazer, eu sou o Silva Júnior. Hoje é terça-feira, 21 de julho de 2026. Uma bolha de calor deve provocar temperaturas acima da média em diversas regiões do Brasil durante os próximos dias. Mesmo em pleno inverno, o fenômeno afetará áreas da Argentina e do Paraguai. Segundo os meteorologistas, os maiores impactos serão registrados nas regiões sul e centro-oeste. Em estados como Rio Grande do Sul, Mato Grosso e Mato Grosso do Sul, os termômetros podem superar os 30 e até os 35 graus em algumas localidades. O aumento das temperaturas está associado a uma massa de ar quente e à atuação de um bloqueio atmosférico que reduz a formação de chuvas e favorece dias secos e ensolarados. Além do calor fora de época, especialistas alertam para o aumento do risco de queimadas e incêndios em áreas de vegetação por causa da baixa umidade do ar. Daqui a pouco mais informações aqui no Info News. Fique ligado!
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1: Oi, gente! Tudo bem? Nós estamos chegando aqui na nossa rádio preferida. Maravilha de programação, chuchuzinho. Vamos lá, porque tá na hora de horóscopo. Hoje, terça-feira, é dia 21 de julho de 2026. Né? Vambora, vamos começar então. Estão prontos, prontas? Alô, você de Áries? Podem surgir alguns atritos em casa logo cedo, tá? Então, a dica é ter cuidado, porque o astral ele vai melhorar. Você ainda vai contar com uma dose de sorte para dar a volta por cima. Mas por enquanto, devagarzinho, para andar, né? Calma, jogo de cintura. Olha, nem tudo é perfeito também, né? Na paixão aí pode pintar tensão no romance à noite, então abra os olhos. Número de hoje, 42, a cor preto. A lua em escorpião favorece os relacionamentos com colegas e clientes, sinalizando boas energias para dar conta da concorrência no trabalho, viu? A 2, a relação se fortalece, mas cobranças e críticas podem azedar o clima à noite. Talvez as coisas não saiam como esperava com o crush. Número de hoje, 53, cor amarelo. Geminiano, geminiana, confiar demais na sorte pode ser uma furada. Cuidado, viu? Na questão do dinheiro, essa é a dica. Júpiter e Urano garantem mais facilidade nas comunicações hoje. A 2, os outros assuntos e compromissos podem tirar sua atenção do romance. Número da sorte, 27, a cor branco. Câncer! E você de câncer? A chance de pintar uma grana que não estava esperando nessa terça? Ai, que coisa boa, tomara que venha, né? Teu jeito prático vai ser um trunfo hoje. A lua, em seu paraíso astral, ajuda a deixar o ambiente profissional mais leve e descontraído. No amor, há sinal de sorte na conquista ao longo do dia, mas isso muda à noite, então vale driblar uma briga com quem ama também, ok? Número de hoje, câncer, é o 33, a cor cinza. E assim, ponto final, terminamos o nosso primeiro bloco aqui do horóscopo. Eu volto daqui a pouco, a qualquer momento, aqui na nossa rádio, pra gente falar pra você de Leão, Virgem, Libra e Escorpião, tá bom? Continue com a gente, até daqui a pouco.
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3: O Cruzeiro encaminhou uma proposta oficial ao Sport para contratar o volante Zé Lucas, e está otimista quanto ao desfecho da negociação. A oferta prevê a compra de 80% dos direitos econômicos do jogador por cerca de 3,5 milhões de euros, aproximadamente 20,4 milhões de reais, além de bônus por metas que podem elevar o valor total da transferência para 6 milhões de euros. Considerada uma das principais promessas do futebol brasileiro, Zé Lucas desperta o interesse de outros clubes, mas o Cruzeiro acredita que está em vantagem nas negociiações. A diretoria vê o jovem volante como uma peça importante para reforçar o elenco e espera concluir o acordo nos próximos dias, caso o Sport aceite os termos da proposta.
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5: Oi, gente! Tudo bem, Chuchu? Coisa boa! Hoje é terça-feira e a gente tá aqui com vocês, previsões astrais, sabermos aí o que os astros revelam pro nosso signo, né? Vamos continuar então? Bora! Alô, você de Leão! Você está contando hoje com um raciocínio rápido para se entender melhor com os colegas e clientes. Olha, o teu jeito prático vai ser um grande trunfo para lidar com as tarefas de rotina, viu? No setor do relacionamento, o ciúme pode respingar aí no romance à noite, então vai com calma. Tá na pista? Os amigos podem apresentar alguém, viu? Número de hoje, 18, a cor é o prata. A lua pede mais cautela com o dinheiro logo cedo. Você pode aproveitar um bom momento para gerenciar os seus recursos, agir discretamente se quiser avançar na vida profissional. O astral segue mais descontraído tanto na paquera quanto no romance, mas isso pode mudar à noite. Melhor agir com paciência, ok? Virgem, número de hoje 39, a cor goiaba. Libre amores, a sinal de God Vibes pro seu bolso. Tenha cautela para não gastar demais à noite. A paquera tem mais chance de engrenar se os amigos derem uma mãozinha. Melhor pegar leve com ciúme à noite, viu? Número da sorte pra você de Libra é o 22, a cor verde esmeralda. Escorpião. E você de Escorpião, ficar no seu canto, cuidar do serviço sem se distrair será a melhor pedida logo cedo. Olha, a lua entra em seu signo e deixa o astral mais descontraído, inclusive no ambiente profissional. Um amor antigo pode atrapalhar os seus planos na paquera. Melhor diminuir o ciúme e deixar as diferenças de lado à noite, mas tudo se acerta rapidinho também, viu? Escorpião, o número de hoje é o 60, a cor azul claro. E assim, ponto final, terminamos o nosso segundo bloco. Gente, eu vou voltar daqui a pouco, tá? Qualquer momento, a gente tá de volta aqui e falamos pra você de Sagitário, Capricórnio, Aquário e Peixes. Continue com a gente, Chuchu! Até daqui a pouco.
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7: O Partido Social Democrático oficializou a candidatura de Eduardo Paes ao governo do Rio de Janeiro. A decisão ocorre em um cenário político volátil, com a aproximação das convenções partidárias. A chapa de Paes ganha força após o abandono de Rogério Lisboa, do Progressistas, da chapa de Douglas Ruas, do PL, enfraquecendo a direita no estado. A Federação, Progressistas e União tende à neutralidade, isolando o PL na corrida eleitoral.
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volta pra você aqui ao vivo, hein? Com o seu show da tarde. Espero que todos estejam aí prontos pra curtir, pra aproveitar essa tarde aí empolgante ao som das melhores músicas. Ó, sem mais delongas, vamos nessa, vamos tocar...

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0: isso. 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
0: Olha, meu amigo.
2: Olha, meu amigo, eu vou te contar.
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4: A FIFA anunciou nesta segunda-feira que abrirá uma investigação sobre o comportamento dos argentinos na final contra a Espanha no último domingo. Lembrando que, após o apito final, Leandro Paredes recebeu um cartão vermelho por confrontar vários jogadores da seleção espanhola em campo. E Molina também se envolveu numa discussão com o capitão espanhol Rodri. E a conduta do auxiliar técnico Roberto Ayala da Argentina também será analisada. Segundo relatos, alguns jogadores da Argentina viraram as costas durante a entrega do troféu à Espanha. Mais detalhes serão divulgados pelo Comitê Disciplinar da FIFA assim que o relatório for concluído.
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6: Oi, gente! Boa! Tudo bem? A gente está de volta aqui na nossa rádio. Está na hora de trazermos previsões astrais para você. Vamos lá? Continuando? Terminando? Alô, você de Sagitário!
7: Sagitário!
6: Hoje sobra coragem para tentar algo diferente, ainda mais em grupo com colegas ou clientes. Respeite o seu ritmo, tá bom? A conquista pode surpreender, mas adiante os contatinhos também, viu? Urano e Júpiter protegem a vida 2. O número de hoje é o 18, a cor é o azul.
7: Capricórnio!
6: Oi, Caprica! Tá procurando emprego? Pode ter boas novas. Foque no trabalho e não confie demais nos outros. Porque depois, agora no início do dia, pode ser um problema. Depois as coisas entram no eixo, né? Olha, astral mais animado no romance, se valorizar os pontos em comum. Tá na pista? Os amigos podem dar uma mãozinha à tarde. O número de hoje, pra vocês, é o 53, a cor violeta.
7: Aquário!
6: Senhoras e senhores de Aquário, hoje o astral é mais favorável pra cuidar da tarefa em equipe. Mas cuidado pra não se distrair logo cedo, viu? Há sinal de novidades e alto astral no contato com pessoas próximas. Olha, a 2, drible as críticas à noite e deixe o romantismo falar mais alto. O número da sorte hoje, Aquário, é o 20, a cor rosa.
7: Peixes.
6: E você de peixes? Pisse amores do meu coração, vai sobrar garra para dar conta das tarefas de rotina ou ligadas a serviços para o lar. A tua produtividade tem tudo para crescer, viu? A distância pode ser um desafio à noite, então pense duas vezes antes de se envolver com alguém de rede social ou que mora longe. Pode pintar a briga com o par, hein? Logo cedo. Depois as coisas melhoram. O número da sorte hoje é o 41, a cor azul esverdeado. E assim, ponto final, chuchuzinho. Terminamos o nosso horóscopo de hoje. Mas, ó, eu volto amanhã, no mesmo horário, aqui na nossa programação Nota 1000 do Brasil. Tá? Um beijo, abraço e até lá. Tchau, fui!
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A economia não para e o mercado também não. Confira agora o resumo das principais cotações desta terça-feira, com os números que movimentam o mercado financeiro e o agronegócio. No mercado de câmbio, as principais moedas começaram o dia em queda. O dólar comercial recuou 0,50% e está cotado a R$ 5,08. O dólar turismo também caiu 0,32%, sendo negociado a R$ 5,30. Já o euro registra baixa de 0,69%. E está cotado a R$ 5,80, enquanto a libra esterlina perdeu 0,24%, sendo negociada a R$ 6,87. No mercado das criptomoedas, o movimento também é de leve desvalorização. O Bitcoin caiu 0,32% e está sendo negociado na faixa dos R$ 330 mil. Reais. O mercado segue mostrando que cada dia reserva um cenário diferente para quem investe e acompanha as oscilações financeiras. Agora é hora de conferir as cotações do agronegócio, um dos setores que mais impulsionam a economia brasileira. A saca de 50 quilos do açúcar permanece cotada a R$ 92,31. O algodão está sendo comercializado a R$ 4,07 por libra peso, enquanto a saca de 50 quilos do arroz segue valendo R$ 59,91. Na pecuária, o bezerro continua cotado a R$ 3.390,78 por cabeça, e a arroba do boi gordo permanece em R$ 338,65. Esses indicadores seguem sendo importantes referências para produtores e investidores do setor. O café, um dos produtos mais valorizados da pauta agrícola, está cotado a R$ 1.517,04, a saca de 60 quilos. Fechando o boletim, a saca de 60 quilos do milho continua sendo negociada a R$ 63,45. O panorama desta terça-feira mostra dólar, euro, libra e bitcoin operando em queda, enquanto as principais commodities do agronegócio permanecem estáveis. Em um mercado cada vez mais dinâmico, acompanhar as cotações é essencial para tomar boas decisões e aproveitar as melhores oportunidades.

0: O governo do Brasil publicou nas redes sociais uma imagem da bandeira brasileira de mãos dadas com a dos Estados Unidos, celebrando o Dia da Amizade. A publicação ocorre em meio ao tarifaço imposto pelos Estados Unidos sobre as exportações brasileiras. Na semana passada, o governo norte-americano anunciou uma tarifa adicional de 25% sobre produtos do Brasil, alegando práticas que oneram ou restringem o comércio dos Estados Unidos. A mensagem do governo brasileiro, que também incluiu outros parceiros comerciais, busca destacar a importância do diálogo e da cooperação entre as nações.
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1: O presidente da Conmebol, Alejandro Domingues, fez uma publicação em suas redes sociais indicando que a Copa de 2030 possivelmente terá 64 seleções. Segundo Alejandro, o próximo se joga em casa. Em 2030, vem o Mundial do Uruguai, Argentina e Paraguai. Uma grande oportunidade para o futebol para celebrar o centenário da Copa do Mundo com uma competição com 64 equipes. Lembrando que Paraguai, Argentina e Uruguai receberão alguns jogos da próxima Copa. Os principais países sedes do torneio serão Portugal, Espanha e Marrocos.

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litografia avançada de materiais semicondutores, maior fabricante mundial de equipamentos para a produção de chips de computador, anunciou que oferecerá um bônus de 20 mil euros, cerca de 116 mil reais, aos funcionários que permanecerem na empresa entre 2027 e 2030. A iniciativa visa reter mão de obra qualificada em meio à forte demanda e escassez de profissionais no setor de semicondutores. A companhia holandesa confirmou o plano, que será concedido por meio de ações condicionais.

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0: Kevin Keegan, ex-capitão e ex-técnico da seleção inglesa de futebol, faleceu aos 75 anos. Segundo seu ex-clube, o Newcastle, estamos devastados ao saber da morte de Kevin, uma das figuras mais icônicas, influentes e profundamente amadas da história do nosso clube. Como jogador, ele levou seu talento de classe mundial, ambição e confiança ao St. James Park, ajudando a transformar a percepção do que o Newcastle United poderia ser. Como treinador, ele incendiou nossa cidade.
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2: Autoajuda, conhecimento, vendas, atendimento, motivação. Começar um negócio não é fácil, mas não tenha medo de errar. Você sempre pode mudar tudo e começar de novo. Apenas comece, tente, você nunca vai saber antes de tentar. Vão aqui algumas dicas fundamentais para você iniciar o seu negócio. Defina e entenda seu público-alvo. Estude sua concorrência, supere suas crenças que limitam suas ideias e decisões, administre seu tempo, tenha uma boa rede de contatos, administre suas finanças. O negócio de sucesso é aquele que conquista a confiança do seu cliente.
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4: Andy Burnham tomou posse como novo primeiro-ministro britânico, prometendo encerrar anos de instabilidade no Reino Unido. O trabalhista se torna o sétimo premier do país em uma década, enfrentando grandes desafios políticos e econômicos. Em seu primeiro discurso, Burnham destacou a necessidade de reformas e a importância de abrigar o sem-teto, sinalizando as prioridades de seu governo. A expectativa é de que sua gestão traga uma nova direção para a política britânica.

volta pra você aqui ao vivo, hein? Com o seu show da tarde. Espero que todos estejam aí prontos pra curtir, pra aproveitar essa tarde aí empolgante ao som das melhores músicas. Ó, sem mais delongas, vamos nessa. Vamos tocar nossa primeira.

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1: Alexander Seferin, presidente da UEFA, boicotou a final da Copa do Mundo no último domingo. Isso após uma série de desentendimentos entre a UEFA e a FIFA em relação a procedimentos disciplinares, logística de arbitragem e operações de jogo. Seferin não gostou nada da ação da FIFA, que anulou a aplicação de uma suspensão automática de um jogo para o atacante norte-americano Folarin Balogun, após ele ter recebido um cartão vermelho. Segundo Seferin e a UEFA, a FIFA cruzou uma linha vermelha com a atitude.

A economia não para e o mercado também não. Confira agora o resumo das principais cotações desta terça-feira, com os números que movimentam o mercado financeiro e o agronegócio. No mercado de câmbio, as principais moedas começaram o dia em queda. O dólar comercial recuou 0,50% e está cotado a R$ 5,08. O dólar turismo também caiu 0,32%, sendo negociado a R$ 5,30. Já o euro registra baixa de 0,69%. E está cotado a R$ 5,80, enquanto a libra esterlina perdeu 0,24%, sendo negociada a R$ 6,87. No mercado das criptomoedas, o movimento também é de leve desvalorização. O Bitcoin caiu 0,32% e está sendo negociado na faixa dos R$ 330 mil. Reais. O mercado segue mostrando que cada dia reserva um cenário diferente para quem investe e acompanha as oscilações financeiras. Agora é hora de conferir as cotações do agronegócio, um dos setores que mais impulsionam a economia brasileira. A saca de 50 quilos do açúcar permanece cotada a R$ 92,31. O algodão está sendo comercializado a R$ 4,07 por libra-peso, enquanto a saca de 50 quilos do arroz segue valendo R$ 59,91. Na pecuária, o bezerro continua cotado a R$ 3.390,78 por cabeça, e a arroba do boi gordo permanece em R$ 338,65. Esses indicadores seguem sendo importantes referências para produtores e investidores do setor. O café, um dos produtos mais valorizados da pauta agrícola, está cotado a R$ 1.517,04, a saca de 60 quilos. Fechando o boletim, a saca de 60 quilos do milho continua sendo negociada a R$ 63,45. O panorama desta terça-feira mostra dólar, euro, libra e bitcoin operando em queda, enquanto as principais commodities do agronegócio permanecem estáveis. Em um mercado cada vez mais dinâmico, acompanhar as cotações é essencial para tomar boas decisões e aproveitar as melhores oportunidades.

Uma grave situação de emergência atinge o norte do Chile. Fortes chuvas isolaram cerca de 100 mil pessoas na região, levando as autoridades a decretarem estado de calamidade. Equipes de resgate trabalham para auxiliar os afetados e restabelecer o acesso às áreas isoladas. A população enfrenta desafios com a interrupção de serviços e a necessidade de apoio humanitário.

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1: Depois desse breve intervalo comercial, a gente tá de volta aqui com mais uma dose de música boa no seu Show da Tarde. 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Então se liga e vem junto com a gente. Tamo de volta.

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2: 18 horas e 30 minutos.
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5: Previsão do tempo para terça-feira, 21 de julho de 2026. Região Sudeste. Em Belo Horizonte, capital mineira, a previsão é de céu com muitas nuvens nesta terça-feira. Os termômetros registram mínima de 11 e máxima de 25 graus. A umidade relativa do ar vai de 100 a 30%. Boa Esperança do Sul, em São Paulo. Sopra velhinhas diante de um céu claro sem previsão de chuva. A temperatura mínima é de 15 e a máxima de 30 graus. A umidade relativa do ar é de 75 a 25%. Você ouviu a previsão do tempo para esta terça-feira, 21 de julho de 2026. Com informações do IBGE Cidades e do Instituto Nacional de Meteorologia e INMET.
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8: As últimas do esporte você confere nesta terça-feira, hoje 21 de julho de 2026. Por aqui é o Kleber Salles e o presidente da UEFA, Alexander Seferin, não compareceu à final da Copa do Mundo 2026 entre Espanha e Argentina. Segundo o jornal The Times, a ausência foi interpretada como um boicote à FIFA, em meio ao desgaste entre as entidades. A tensão aumentou após a anulação da suspensão do atacante Balogun e também por divergências sobre decisão de arbitragem e regras do VAR. A UEFA, inclusive, decidiu não adotar algumas medidas adotadas pela FIFA durante o Mundial. É, rapaz, que coisa, hein? O clima tá pesado entre FIFA e UEFA. É, o negócio aí tá complicado, viu? É a crise, né? Eu sou Kleber Salles e volto daqui a pouco aqui no nosso Radar Esportivo.
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O Tribunal Superior Eleitoral divulgou os números atualizados de eleitores para as eleições gerais de outubro de 2026. O Brasil contará com mais de 158,7 milhões de cidadãos aptos a votar. Este número representa um aumento de 1,46% em relação ao pleito anterior, em 2022. A contagem oficial reflete a constante movimentação do eleitorado brasileiro.

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0: obrigado. Muito obrigado.
1: E por aqui chegamos ao fim de mais um programa Show da Tarde, mas a diversão não vai parar por aqui. Continue sintonizadinho aí pra mais momentos assim como esse, cheio de muita animação, de muita música boa, hein? Até o nosso próximo encontro!

Nos Estados Unidos, uma decisão judicial de grande impacto no setor de mídia. A justiça norte-americana ordenou a suspensão temporária da fusão entre a Paramount e a Warner Bros. Discovery. A medida foi tomada após 12 estados apresentarem uma ação judicial alegando riscos de monopólio caso a aquisição fosse concretizada. A decisão pode redefinir o futuro do entretenimento global.

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3: Previsão do tempo para terça-feira, 21 de julho de 2026. Região Sudeste. Em Belo Horizonte, capital mineira, a previsão é de céu com muitas nuvens nesta terça-feira. Os termômetros registram mínima de 11 e máxima de 25 graus. A umidade relativa do ar vai de 100 a 30%. Boa Esperança do Sul, em São Paulo. Sopra velhinhas diante de um céu claro sem previsão de chuva. A temperatura mínima é de 15 e a máxima de 30 graus. A umidade relativa do ar é de 75 a 25%. Você ouviu a previsão do tempo para esta terça-feira, 21 de julho de 2026. Com informações do IBGE Cidades e do Instituto Nacional de Meteorologia e INMET.
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4: 18 horas e 51 minutos.
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6: De volta com mais destaques do mundo do esporte para você. E olha, livre no mercado desde que deixou o Manchester City, Pep Guardiola é o principal alvo da Federação Italiana de Futebol para assumir a seleção do país. Segundo a Sky Sports, o diretor técnico Paolo Maldini e o ex-jogador Leonardo viajaram a Barcelona para apresentar ao treinador um projeto de reconstrução do futebol italiano. A Itália vive uma de suas maiores crises após ficar fora das últimas três Copas do Mundo. Está sem técnico desde a saída de Gennaro Gattuso em abril. Guardiola é considerado prioridade por seu histórico de sucesso no Barcelona, Bayern de Munique e Manchester City. Caso o espanhol recuse o convite, a Federação Italiana também avalia os nomes de Roberto Mancini e Andrea Pirmo para comandar a Azzurra. É, tomara, né? Tomara que a Itália possa se reerguer aí, né? Poxa, ficar de fora aí de três Copas do Mundo, a seleção tetracampeã mundial, né? É triste, viu? Eu sou Kleber Salles e volto daqui a pouco. Continue ligado, hein?
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8: Fala, rapaziada, tudo beleza por aí? Chegando aqui na sua rádio preferida, as 15 mais tocadas do dia. São as 15 melhores da nossa programação. Nesta terça-feira, aumenta o volume.

0: Que modão, hein, bebê?
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0: Alô, Goiânia!
1: Cadê o grito das mulheres apaixonadas?
2: Ô, trem doido!
0: Coisa boa!
1: Véio do céu, quero agradecer a Prefeitura de Goiânia, todo mundo aí, Mabel e toda a rapaziada, por esse projeto, véio do céu!
0: Lindo
1: projeto
0: demais,
1: novo,
0: né?
1: No Brasil, né?
0: Véio do céu.
1: Falar em véio do céu, eu queria chamar aqui pro palco os nossos amigos Fabrício e Henrique, cadê as meninas?
0: Chega, mano!
1: Show de bola, agora nós voltamos, gente, som. Beijo!
0: Guarinha.
1: Até daqui a pouco!
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0: melhores, as 15 mais tocadas aqui na sua rádio preferida. Que sequência legal, é assim, que sequência bacana, ó. Deixa eu dar uma refrescadinha na garganta ali, tomar uma água bem rapidinho. Daqui a pouquinho tamo de volta com as 15 mais tocadas pra você aqui na sua rádio.
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4: E além da derrota para a Espanha na final da Copa do Mundo de 2026, a Argentina também sofreu um prejuízo financeiro por causa da quantidade de cartões recebidos durante o torneio. A FIFA vai descontar cerca de R$920 mil da premiação de R$168 milhões destinada à vice-campeã. Pelo regulamento, cada cartão amarelo gera multa de US$10 mil. Expulsões por dois amarelos custam US$25 mil. E equipes que recebem 5 ou mais cartões em uma partida ainda pagam uma multa extra de US$15 mil. Só na decisão contra a Espanha, a Argentina levou 7 cartões amarelos, incluindo a expulsão de Enzo Fernandes, que representou uma dedução de cerca de R$460 mil. Que coisa, rapaz! Ao longo da campanha, a seleção argentina acumulou 16 cartões amarelos e um vermelho, com Cristian Romero, Leandro Paredes, Lisandro Martínez e Enzo Fernandes entre os jogadores mais advertidos. É, que prejuízo, hein? Eu sou Kleber Salles e volto daqui a pouco com mais informações para você no nosso Radar Esportivo.
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A tensão no leste europeu se intensifica. A Ucrânia lançou mais de 400 drones contra Moscou, em uma resposta massiva a um bombardeio russo que atingiu a capital ucraniana, Kiev, horas antes. Autoridades ucranianas confirmaram que o ataque russo anterior com mísseis balísticos deixou ao menos 6 mortos e dezenas de feridos em Kiev e outras cidades. A escalada dos ataques com drones e mísseis balísticos marca um novo capítulo no conflito.

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2: Voltamos aqui na sua rádio com as 15 mais tocadas da nossa programação. Aumenta o volume aí.

0: canção bacana, a gente encerra, hein? Essa edição das 15 mais tocadas nessa terça-feira. Você que ficou com a gente, valeu de verdade pela sintonia, viu? Até a próxima, tchau, tchau.
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O Nobel de Economia Paul Krugman afirmou que o presidente dos Estados Unidos, Donald Trump, poderá tentar punir o Brasil pelo sucesso do PIX. O Nobel de Economia Paul Krugman afirmou que o presidente dos Estados Unidos, Donald

0: Olha aí, aquele abraço bem brasileiro para nossa galera nos Estados Unidos e Canadá, ligados em casa ou na batalha do trabalho. Tamo junto. 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
2: E o Lionel Messi usou as redes sociais para lamentar a derrota da Argentina para a Espanha na final da Copa do Mundo de 2026. Em uma mensagem publicada no Instagram, o capitão argentino afirmou que a derrota é uma ferida que vai custar para cicatrizar, mas destacou o orgulho pela campanha da equipe e agradeceu o apoio da torcida. Messi lembrou que a Argentina chegou à segunda final consecutiva de Copa do Mundo e parabenizou a seleção espanhola pelo título. Aos 39 anos, o craque encerrou sua sexta participação em mundiais, com um título conquistado em 2022, além de 21 gols e 12 assistências em Copas do Mundo. Embora não tenha anunciado oficialmente a aposentadoria da seleção, o tom da mensagem reforçou a possibilidade de que esta tenha sido sua última participação em um Mundial. Aí o Lionel Messi, né, no seu último jogo, já estava meio apagado, né? A seleção da Argentina, olha, ficou 90 minutos no tempo regulamentar aí, sem finalizar, hein, gente? Rapaz, que coisa impressionante. E o Lionel Messi acabou não tendo uma despedida do jeito que ele queria, que os argentinos queriam também, né? Eu sou Kleber Salles e esse foi o nosso Radar Esportivo, que vai ficando por aqui. Grande abraço para todo mundo e até lá!
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3: 19 horas e 45 minutos.
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6: Previsão do tempo para terça-feira, 21 de julho de 2026. Região Sudeste. Em Belo Horizonte, capital mineira, a previsão é de céu com muitas nuvens nesta terça-feira. Os termômetros registram mínima de 11 e máxima de 25 graus. A umidade relativa do ar vai de 100 a 30%. Boa Esperança do Sul, em São Paulo. Sopra velhinhas diante de um céu claro sem previsão de chuva. A temperatura mínima é de 15 e a máxima de 30 graus. A umidade relativa do ar é de 75 a 25%. Você ouviu a previsão do tempo para esta terça-feira, 21 de julho de 2026. Com informações do IBGE Cidades e do Instituto Nacional de Meteorologia INMET.
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12: É a terça-feira para começar com pé direito esse pré-início de final de semana. Aqui com o Jonatas Gonçalves, durante 2 horas, a gente curte os sertanejos da atualidade, os lançamentos para você ficar por dentro das novidades. Claro, tem também o de participações com pagode, com participações de pop, porque o sertanejo hoje ele tá bem mesclado, né? Tá começando com o Jonatas Gonçalves, o melhor do sertanejo na sua terça.
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5: E a Copa do Mundo de 2030 terá jogos em 6 países diferentes. Um recorde. No aniversário de 100 anos do torneio, esta edição terá um jogo de abertura na Argentina, um no Paraguai e um no Uruguai, local onde foi disputado o primeiro torneio em 1930. Todas as demais partidas serão realizadas em Portugal, na Espanha e no Marrocos. A Copa passará por 3 continentes de uma só vez: América do Sul, Argentina, Paraguai e Uruguai, Europa, Portugal e Espanha, e África, Marrocos. O torneio será realizado entre 8 de junho e 21 de julho de 2030. As seleções que fizerem os jogos de abertura na Argentina, no Uruguai e no Paraguai terão um intervalo de 11 ou 12 dias entre a partida de estreia e o segundo compromisso, por causa do tempo necessário para a viagem, descanso e treinos.
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0: A economia não para e o mercado também não. Confira agora o resumo das principais cotações desta terça-feira, com os números que movimentam o mercado financeiro e o agronegócio. No mercado de câmbio, as principais moedas começaram o dia em queda. O dólar comercial recuou 0,50% e está cotado a R$ 5,08. O dólar turismo também caiu 0,32%, sendo negociado a R$ 5,30. Já o euro registra baixa de 0,69%. E está cotado a R$ 5,80, enquanto a libra esterlina perdeu 0,24%, sendo negociada a R$ 6,87. No mercado das criptomoedas, o movimento também é de leve desvalorização. O Bitcoin caiu 0,32% e está sendo negociado na faixa dos R$ 330 mil. Reais. O mercado segue mostrando que cada dia reserva um cenário diferente para quem investe e acompanha as oscilações financeiras. Agora é hora de conferir as cotações do agronegócio, um dos setores que mais impulsionam a economia brasileira. A saca de 50 quilos do açúcar permanece cotada a R$ 92,31. O algodão está sendo comercializado a R$ 4,07 por libra peso, enquanto a saca de 50 quilos do arroz segue valendo R$ 59,91. Na pecuária, o bezerro continua cotado a R$ 3.390,78 por cabeça e a arroba do boi gordo permanece em R$ 338,65. Esses indicadores seguem sendo importantes referências para produtores e investidores do setor. O café, um dos produtos mais valorizados da pauta agrícola, está cotado a R$ 1.517,04, a saca de 60 quilos. Fechando o boletim, a saca de 60 quilos do milho continua sendo negociada a R$ 63,45. O panorama desta terça-feira mostra dólar, euro, libra e bitcoin operando em queda, enquanto as principais commodities do agronegócio permanecem estáveis. Em um mercado cada vez mais dinâmico, acompanhar as cotações é essencial para tomar boas decisões e aproveitar as melhores oportunidades.
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3: 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Melhorar suas vendas requer estratégias criativas nos seguintes pilares. Ajuda os clientes a alcançar seus objetivos. Pense no seu produto como parte do valor que você oferece. Use um ciclo de vendas mais longo. Concentre-se em oferecer soluções genuínas. Peça indicações de seus clientes atuais. Venda outros produtos ou serviços para seus melhores clientes. Mostre aos nossos clientes o sucesso de outros clientes na compra de seus produtos. Tenha compromisso com a integridade. Diga sempre a verdade.
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5: Olá, voltamos com mais uma edição do Info News, deixando você muito bem informado nesta terça-feira. A Zurich Seguros lançou no Brasil um seguro digital para o Apple Watch, relógio inteligente da Apple, com mensalidades a partir de R$ 40. O serviço oferece cobertura para roubo, furto e em algumas modalidades também para danos acidentais. Segundo a seguradora, o seguro pode ser contratado pela internet para aparelhos novos e também usados. Inicialmente, a cobertura está disponível para os modelos mais recentes do Apple Watch. A empresa informou ainda que pretende ampliar o serviço para os relógios inteligentes de outras marcas. A iniciativa acompanha o crescimento do mercado de dispositivos eletrônicos de uso pessoal no Brasil. Com o lançamento, a Zurich amplia sua atuação no segmento de seguros para equipamentos tecnológicos, oferecendo uma nova opção de proteção para usuários de relógios inteligentes. Daqui a pouco mais informações aqui no Info News. Fique ligado.
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0: Obrigado, meu povo.
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1: É, eu também tô curtindo com você essa linda canção aqui no Arena Sertaneja. Obrigado pela audiência, onde quer que você esteja aqui curtindo o nosso programa.
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3: A FIFA anunciou nesta segunda-feira que abrirá uma investigação sobre o comportamento dos argentinos na final contra a Espanha no último domingo. Lembrando que, após o apito final, Leandro Paredes recebeu um cartão vermelho por confrontar vários jogadores da seleção espanhola em campo. E Molina também se envolveu numa discussão com o capitão espanhol Rodri. E a conduta do auxiliar técnico Roberto Ayala da Argentina também será analisada. Segundo relatos, alguns jogadores da Argentina viraram as costas durante a entrega do troféu à Espanha. Mais detalhes serão divulgados pelo Comitê Disciplinar da FIFA assim que o relatório for concluído.
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5: Olá, é hora de ficar muito bem informado. Mais uma edição do Info News está no ar nesta terça-feira. Autoridades da área da saúde alertam que cortar comprimidos ao meio pode comprometer a eficácia de alguns medicamentos e aumentar o risco de efeitos indesejados. A recomendação é que a prática seja feita apenas com orientação profissional. Medicamentos de liberação prolongada, comprimidos, revestidos e remédios sem marcação para divisão não devem ser partidos, pois isso pode alterar a absorção do princípio ativo e provocar doses desiguais. Além disso, após serem divididos, os comprimidos ficam mais expostos à umidade, ao calor e ao contato com o ar, fatores que podem reduzir a estabilidade do medicamento. Em casos de necessidade de ajuste da dose, a orientação é procurar um médico ou farmacêutico para avaliar a alternativa mais segura antes de alterar a forma de uso do remédio. Daqui a pouco mais informações aqui no Info News.
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1: O sertanejo universitário, os clássicos e, claro, tudo aquilo do sertanejo rolando aqui na Arena na edição do programa de hoje. O programa continua.
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1: Uma salva de palmas, Angeli!
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3: O melhor da música sertaneja, do jeito que você gosta, do seu artista predileto. Tem os lançamentos para você ficar por dentro das novidades e tem também o que foi sucesso em evidência ainda rolando por aqui no programa Arena Sertaneja.
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6: O presidente da Conmebol, Alejandro Domingues, fez uma publicação em suas redes sociais indicando que a Copa de 2030 possivelmente terá 64 seleções. Segundo Alejandro, o próximo se joga em casa. Em 2030, vem o Mundial do Uruguai, Argentina e Paraguai. Uma grande oportunidade para o futebol para celebrar o centenário da Copa do Mundo com uma competição com 64 equipes. Lembrando que Paraguai, Argentina e Uruguai receberão alguns jogos da próxima Copa. Os principais países sedes do torneio serão Portugal, Espanha e Marrocos.
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9: Olá, é hora de ficar muito bem informado. O Info News está no ar. Muito prazer, eu sou o Silva Júnior. Hoje é terça-feira, 21 de julho de 2026. Uma bolha de calor deve provocar temperaturas acima da média em diversas regiões do Brasil durante os próximos dias. Mesmo em pleno inverno, o fenômeno afetará áreas da Argentina e do Paraguai. Segundo os meteorologistas, os maiores impactos serão registrados nas regiões Sul e Centro-Oeste. Em estados como Rio Grande do Sul, Mato Grosso e Mato Grosso do Sul, os termômetros podem superar os 30 e até os 35 graus em algumas localidades. O aumento das temperaturas está associado a uma massa de ar quente e à atuação de um bloqueio atmosférico que reduz a formação de chuvas e favorece dias secos e ensolarados. Além do calor fora de época, especialistas alertam para o aumento do risco de queimadas e incêndios em áreas de vegetação por causa da baixa umidade do ar. Daqui a pouco mais informações aqui no Info News. Fique ligado!
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1: Sabe quando a gente termina um relacionamento e sente um alívio? Já passei por isso.
2: E o quê?
1: Sabe

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